0: divulgados hoje.
1: Os números fazem parte da RAIS, levantamento que era realizado uma vez por ano e agora está sendo divulgado mensalmente.
0: Segundo os dados divulgados nesta quinta-feira, no mês de junho foram registrados 62.891.209 vínculos de trabalho ativos no país, cerca de 164 mil a mais do que o registrado no mês anterior, maio. No acumulado do primeiro semestre, o aumento no emprego formal foi de 3,6% em relação a dezembro de 2025, com 2.200.000 novos vínculos. Do total de empregos registrados em junho, a maior parte ficou com os trabalhadores seletistas e temporários, responsáveis por 48 milhões de vínculos. Em seguida, vem os agentes públicos, ocupando 14 milhões e 300 mil postos, e as demais categorias com cerca de 430 mil vínculos ativos. O setor de serviços foi responsável pelo maior número de oportunidades, como explica Paula Montanher, subsecretária de Estatísticas e Estudos do Trabalho do Ministério do Trabalho e Emprego.
2: Todos os setores cresceram. O grupo que mais cresce é o grupo que a gente chama de serviços. Uma parte grande desses empregos são na administração pública, defesa, seguridade, educação e saúde.
0: Até junho, os dados da RAIS, a Relação Anual de Informações Sociais, eram divulgados uma vez por ano. Agora, o relatório é publicado mensalmente e traz também recortes como sexo, raça, cor e escolaridade. As mulheres, por exemplo, ocuparam mais de 29 milhões dos empregos em junho, cerca de 46% do total, um crescimento de 5,7% em relação à quantidade de postos que elas ocupavam em dezembro do ano passado. A RAIS também mostra um mercado de trabalho cada vez mais jovem e diverso, com maior presença de pessoas pardas e pretas em empregos formais e o crescimento nos vínculos de trabalhadores com até 24 anos de idade. Para o ministro do Trabalho e Emprego, Luiz Marinho, muitos jovens buscam a segurança da consolidação das leis trabalhistas.
3: Muita gente quer a segurança da CLT, quer o direito às férias, 13º, fundo de garantia, participação dos resultados. O que não quer, eventualmente, é salário baixo, não quer ambiente estressante, não quer ambiente assediador.
0: Em junho, a região sudeste liderou o emprego formal, sendo responsável por 47% dos postos de trabalho do país, com 29 milhões de empregos. Reportagem Graziele Bezerra.
4: Quem tem uma dívida e está em dia com os pagamentos também pode renegociar os valores.
1: Está disponível uma modalidade de crédito para essas pessoas, com juros de até 1,99% ao mês.
4: Saiba quem pode participar e um alerta: cuidado com os golpes que usam o nome do programa.
5: Já está funcionando modalidade de crédito voltada a trabalhadores que estão adimplentes ou com pequenos atrasos em suas dívidas junto a instituições financeiras. O crédito é voltado a trabalhadores informais, sem vínculo pela CLT, não atende servidores públicos ou quem receba aposentadoria ou pensão do INSS. A medida permite contratar uma nova operação de crédito para quitar integralmente a dívida anterior. Quem explica é o secretário de Reformas Econômicas do Ministério da Fazenda, Regis Dudena.
6: Para pessoas que não têm acesso a essas linhas de consignado, a essas linhas baratas, que tomaram crédito, aí um crédito pessoal, sem garantias, normalmente créditos caros, e que estão pagando. Então são pessoas que, como o nome diz, né, desenrola adimplentes, são pessoas que estão adimplentes, que estão pagando essa sua conta, que estão atrasados em até no máximo 90 dias, mas já pagaram aí pelo menos 4 parcelas desse crédito e estão tendo aqui uma possibilidade de ter acesso a uma linha de crédito com taxas baixas, até no máximo 1,99 por mês, e vão poder diminuir a parcela que ela vem pagando mês a mês dessa dívida.
5: Também há possibilidade de contratação de crédito adicional de até 50% do saldo devedor da operação original, desde que a nova prestação não ultrapasse 90% do valor da parcela anterior. Ao contratar a operação, o beneficiário concorda com o bloqueio do CPF para apostas em plataformas de bets por 6 meses. O secretário Regis do Dena, do Ministério da Fazenda, alerta que a contratação deve ser feita diretamente pelos canais oficiais das instituições financeiras e orienta a desconfiar de anúncios que prometem aprovação imediata, mensagens com links, cobranças de taxas antecipadas ou pessoas que se ofereçam para intermediar a negociação.
6: Primeiro passo recomendado: vá você até a sua instituição financeira. Se for uma instituição financeira física que tenha lá a sua agência, vá conversar. Se for uma digital, use sempre o aplicativo daquela instituição que você já conhece, que você já tem cadastro. Cuidado para não aceitar muito ajuda de terceiros.
5: O Banco do Brasil e a Caixa Econômica já estão aptos a operacionalizar a modalidade de crédito. Outras instituições financeiras poderão aderir ao programa nos próximos dias. Os interessados devem procurar as suas instituições financeiras para se informar se estão participando do programa. Com locução de Luciana Vasconcelos, reportagem de Pablo Mundim.
1: A Polícia Federal investiga um grupo acusado de crimes financeiros em exploração de jogos de azar e apostas esportivas, as chamadas bets.
4: Foram cumpridos mandados de busca e apreensão em 5 estados e o bloqueio de até R$1 bilhão dos envolvidos no esquema.
7: A Operação Arena apura atuação de grupo empresarial em supostos crimes de sonegação fiscal, evasão de divisas e lavagem de dinheiro. A investigação identificou indícios de utilização de uma complexa estrutura societária e financeira, mantida no Brasil e no exterior, com o objetivo de conferir aparência de legalidade a operações relacionadas à exploração de apostas de cota fixa e de jogos de azar. De acordo com o secretário especial da Receita Federal, Robson Barreirinhas, o grupo iniciou a atividade na Paraíba em 2012.
8: Foi ampliando essa atividade, utilizando-se de um sofisticado esquema para ocultação de recurso, para lavagem de dinheiro, para evasão de recursos.
7: A investigação também identificou possíveis indícios de omissão de rendimentos e de sonegação de impostos. O secretário da Receita Federal, Robson Barreirinhas, destaca os prejuízos para o país.
8: As bets, elas se tornaram uma doença social no Brasil. E quando se fala de bets ilegais, esse problema é exponencialmente aumentado, porque a bet legal não tem nem mesmo a regulação que hoje existe no Brasil. Não existe, por exemplo, impedimento para crianças joguem em bets ilegais. Não há as ferramentas de autoexclusão, de autolimitação que foram impostas para as bets legais, prejudicando ainda mais a população brasileira.
7: O ministro da Fazenda, Dário Durigan, disse que as atividades da empresa no país já foram suspensas.
9: A gente já tem uma medida cautelar que suspende a atuação dessa empresa dentro de um processo de fiscalização que já vinha acontecendo, com troca de informação entre as demais autoridades. A gente tem conseguido viabilizar esse combate criminal que envolve lavagem de dinheiro, envolve ocultação de patrimônio dessas empresas.
7: Ao todo, foram cumpridos 17 mandados de busca e apreensão em 14 localidades, nos estados da Paraíba, Sergipe, São Paulo, Rio de Janeiro e Paraná. A decisão também prevê a apreensão de bens e valores até o limite aproximado de R$1 bilhão. Reportagem Luana Karen.
1: Estão públicas mais de 2.000 páginas que autorizam 85 empresas de apostas a funcionarem no país.
4: A iniciativa faz parte da política de transparência ativa da Secretaria de Prêmios e Apostas, de acordo com o ministro da Fazenda, Dario Durigan.
9: Os principais documentos de todos esses processos já estão disponíveis, tanto documentos que embasam origem de recursos, quanto documentos da avaliação jurídica e até o documento que é o relatório final da nossa avaliação, que tem ali o contexto geral, quem são os sócios, qual é o ramo de atuação da empresa, qual é o negócio da empresa. Isso fica agora para todas as empresas que pediram autorização, isso fica público, cumprindo com esse compromisso de transparência ativa.
1: A publicação dos documentos está sendo realizada de forma gradual e sem comprometer a proteção das informações que possuem acesso restrito.
4: Ainda de acordo com o ministro Dario Durigan, cerca de 5 milhões de contas estão impedidas de fazer apostas no país.
1: Os bloqueios incluem 3 milhões de beneficiários de programas sociais.
4: Os dados podem ser encontrados na página do Ministério da Fazenda em gov.br/fazenda.
1: As vendas do comércio varejista cresceram 0,5% em junho, na comparação com maio.
4: Os dados são da pesquisa mensal de comércio divulgada nesta quinta-feira pelo IBGE.
10: O volume de vendas do comércio varejista teve um aumento de 0,5% no mês de junho em relação ao mês anterior. Mas a média para o trimestre encerrado em junho foi negativa em 0,3%. Entre as atividades com alta estão outros artigos de uso pessoal e doméstico, hipermercados, supermercados, produtos alimentícios, bebidas e fumo, móveis e eletrodomésticos e artigos farmacêuticos, médicos, ortopédicos e de perfumaria. Entre as atividades em queda estão livros, jornais, revistas e papelaria, tecidos, vestuário e calçados, combustíveis e lubrificantes. O gerente da pesquisa mensal de comércio, Cristiano Santos, explica os resultados.
11: Então, das 8 atividades pesquisadas, 4 ficaram no campo positivo. O principal setor que teve crescimento foi de outros artigos de uso pessoal e doméstico. Ali tem resultados de vários nichos, dentre eles de lojas de departamentos, lojas de brinquedos, e teve então um crescimento, foi o topo ali o que mais cresceu. O que mais caiu, né, dessas 8 atividades foi a atividade de tecidos, vestuário e calçados.
10: Na comparação com junho do ano passado, o volume de vendas no varejo aumentou 2,9%. No acumulado do ano, a alta é de 1,9%. Reportagem Luciana Colares de Holanda.
1: A estimativa para a produção de grãos na safra 2025-2026 deve ultrapassar 360 milhões de toneladas.
4: Segundo o levantamento divulgado hoje pela Conab, a Companhia Nacional de Abastecimento, se confirmado, o volume representa 8 milhões e 500 mil toneladas a mais do que no ciclo passado.
1: O milho e a soja juntos devem compor 90% do total da safra, como explica Silvio Porto, presidente da Conab.
12: Nós temos aqui 180,5 milhões de toneladas de soja, 143 milhões de toneladas de milho. A primeira safra de milho, que foi a grande recuperação, fez com que nós tivéssemos um aumento bastante expressivo. Nós saímos de 24,9 milhões de toneladas na safra anterior para quase 30 milhões.
4: Dentre os produtos de inverno, o trigo deve registrar 5 milhões e 800 mil toneladas.
1: A estimativa representa redução de 26,2%, principalmente por conta das chuvas no sul do país. Como detalha o presidente da Conab, Silvio Porto.
12: O que nos preocupa é a questão do trigo. Nós tivemos uma queda muito acentuada de produção, de área no caso, além dessa queda muito significativa da área, serão as condições de chuva, né, em função do El Niño. Isso principalmente no Rio Grande do Sul poderá comprometer a qualidade desse trigo que será colhido nesse período.
4: Quem recebe ou utiliza Vale Alimentação e Vale Refeição deve ficar atento às regras para o uso desses benefícios.
1: A regulamentação, feita no final de julho, amplia a aceitação dos cartões, reduz custos para os estabelecimentos e reforça que os valores devem ser usados apenas na compra de alimentos e refeições.
4: Confira na reportagem como essas regras se aplicam a trabalhadores e estabelecimentos.
7: Localizado em um shopping de Brasília, o restaurante do empresário Pedro Mendonça faz parte de uma rede especializada em frutos do mar com mais de 30 anos de história. O comércio foi fundado pelo seu pai nos anos 90 e de lá para cá passou por adaptações. Entre elas, a variedade nas formas de pagamento. Segundo Pedro, oferecer o Vale Refeição como uma das alternativas ajuda a atrair novos clientes e facilita o acesso do público ao negócio da família.
13: pessoa que usufrui desse vale-refeição, ela ganha crédito, ela tem que usar ele. Então ela dá preferência para usar, de fato, em restaurantes que ela possa aproveitar esse crédito. Então eu vejo mais como o principal benefício é essa possibilidade de ter novos clientes.
4: Instituídos há mais de 50 anos por meio de lei, o Vale Refeição e o Vale Alimentação fazem parte do Programa de Alimentação do Trabalhador, o PAT. Os benefícios oferecidos pelas empresas aos colaboradores funcionam como um crédito para garantir uma alimentação adequada. Neste ano, um decreto estabeleceu novas regras para o programa. A principal mudança, de acordo com Rogério Araújo, coordenador do PAT do Ministério do Trabalho e Emprego, é o estabelecimento do teto de 3,6% nas taxas cobradas pela

0: operadoras que possuem mais de 500 mil usuários ativos devem adaptar até novembro deste ano seus sistemas para que os cartões de Vale Refeição e Vale Alimentação funcionem em qualquer maquininha de pagamento. Além disso, Rogério Araújo destaca que o texto reforça que os valores destinados aos auxílios devem ser utilizados exclusivamente para compra de alimentos e refeições.
1: Esse programa foi criado com a ideia de que a gente pudesse fazer uma alimentação segura para o trabalhador, uma nutrição adequada para que ele desenvolva as atividades, não tenha problemas nutricionais, evitando inclusive acidentes de trabalho, faltas ao trabalho. E aí, claro, a consciência do trabalhador tem que ser também nesse sentido, de consumir o seu vale alimentação e refeição para o fim que é destinado, sem tentar fazer um uso inadequado, por exemplo, aquisição de produtos eletrônicos ou ainda com essa venda do benefício.
0: Empresas, operadoras e estabelecimentos que descumprirem as regras estão sujeitos a sanções administrativas, com multas que variam de 5 mil a 50 mil reais. Quem descumprir a regulamentação também pode perder benefícios fiscais previstos na legislação. Reportagem Gabriela Noronha.
2: Estão abertas as inscrições para cursos de detecção precoce de câncer na atenção primária.
3: São 7 cursos online e gratuitos voltados para equipes de saúde.
2: O foco das capacitações está na prevenção e no diagnóstico rápido dos tipos frequentes da doença.
4: Profissionais da atenção primária à saúde podem se inscrever para 7 cursos gratuitos e 100% online para detecção precoce do câncer. A iniciativa traz qualificações como a detecção precoce de câncer, prevenção dos fatores de risco para cânceres, rastreamento organizado, detecção precoce de câncer do colo do útero e de mama e gestão de base populacional na atenção primária. Os cursos têm matrículas abertas por prazo indeterminado. Os cursos contribuem para o fortalecimento das redes de atenção à saúde e para a qualificação do cuidado ofertado à população. Eles fazem parte de iniciativa que apoia a organização e a qualificação dos processos de trabalho das equipes que atuam na atenção primária para a detecção precoce dos cânceres e a continuidade do cuidado. Além de cursos, são ofertados materiais técnicos e educativos a profissionais e gestores. Daniele Popov para a Voz do Brasil.
2: Professores e educadores de todo o país já podem escrever projetos que usam jogos interativos em sala de aula.
3: É a primeira edição do Prêmio Desenvolvimento em Jogo do Ministério da Integração e do Desenvolvimento Regional.
5: Será realizada a primeira edição do prêmio Melhores Práticas do Desenvolvimento em Jogo e que está com inscrições abertas até o dia 30 de agosto. A premiação é voltada a práticas de aplicação do desenvolvimento em jogo em ambientes pedagógicos por docentes e facilitadores no ensino formal e não formal. O desenvolvimento em jogo é um material elaborado para comunicar conceitos da Política Nacional de Desenvolvimento Regional através de um jogo estilo RPG. É uma maneira interativa de experiência e de aprendizado. O edital contempla práticas desenvolvidas no ensino fundamental e médio, na graduação e pós-graduação em projetos de extensão universitária, instituições comunitárias, escolas legislativas, escolas de governo e atividades formativas em colegiados de políticas públicas e municípios. Serão selecionadas 30 iniciativas pedagógicas distribuídas entre 10 categorias. O resultado final está previsto para ser divulgado em 9 de novembro. Dilson Santa Fé, para a Voz do Brasil.
2: O edital da premiação está disponível em gov.br/mdir.
3: Estudantes e pesquisadores de todo o país têm até esta sexta-feira, 14 de agosto, para se inscrever no Prêmio Jovem Cientista 2026.
2: A premiação busca estimular projetos com soluções inovadoras usando inteligência artificial.
6: Foi observando a rotina dos castanheiros no Vale do Javari, no Amapá, que a estudante Manuele da Costa Pereira desenvolveu um kit portátil para a produção de energia elétrica a partir do sol.
7: Durante essas expedições, a gente começou a observar e a vivenciar o dia a dia deles em campo. E aí, a partir disso, a gente começou a pensar sobre alternativas para melhorar a qualidade de vida deles, né? Que eles não tinham o básico. gerador, nem para iluminar o acampamento à noite. Ou quando tinham, eram geradores movidos a óleo diesel, que são pesados e poluentes também. Esse kit, ele funciona como

0: um mini gerador de energia elétrica a partir do sol.
1: Foram 2 anos trabalhando no projeto no Instituto Federal do Amapá. O empenho deu resultado e Manuele ganhou o prêmio Jovem Cientista na categoria Estudante de Ensino Superior. Jovens pesquisadores interessados em seguir os passos de Manuele e concorrer ao prêmio têm até o dia 14 de agosto para inscrever projetos. O tema desta edição do Jovem Cientista é Inteligência Artificial para o Bem Comum. A ideia é que estudantes e pesquisadores apresentem projetos que explorem o potencial da IA para a solução de problemas reais, como melhoria de serviços públicos, ampliação do acesso à saúde e educação, inclusão digital e sustentabilidade ambiental. O presidente do Conselho Nacional de Desenvolvimento Científico e Tecnológico, o CNPq, vinculado ao Ministério da Ciência, Tecnologia e Inovação, Olival Freire Júnior, destacou a importância da premiação.
2: A particularidade desse prêmio, que é um prêmio para tentar fisgar um jovem promissor. Então, não é o prêmio para o pesquisador já consolidado. Então, é uma tentativa, nos mantendo na questão do futebol, de você olhar para a divisão de base e dizer, aquilo ali tem futuro.
1: Podem se inscrever para o Prêmio Jovem Cientista, estudantes do ensino médio, superior, mestrado ou doutorado. Também são aceitas inscrições de mestres e doutores já formados, com idade até 39 anos. Reforçando, as inscrições vão até o dia 14 de agosto e podem ser feitas pelo site jovemcientista.cnpq.br. Com locução de Thaís de Araújo, reportagem Luana Karen.
3: Termina amanhã o prazo para que os candidatos pré-selecionados na segunda chamada do ProUni, o Programa Universidade para Todos, comprovem as informações da inscrição.
4: Os documentos devem ser apresentados diretamente na instituição de ensino para a qual o estudante foi selecionado.
3: Para saber mais, acesse acessounico.mec.gov.br.
4: E essas foram as notícias do governo federal.
3: Uma realização da Secretaria de Comunicação Social da Presidência da República.
4: Com produção da empresa Brasil de Comunicação.
3: E agora com as notícias do Poder Judiciário e do Congresso Nacional. Boa noite.
4: Boa noite para você. Até amanhã.
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7: Supremo Tribunal Federal confirma a decisão liminar do ministro Flávio Dino, que reconhece a omissão do Congresso Nacional na regulamentação da mineração em terras indígenas.
8: STJ afasta a prescrição em ação indenizatória sobre os crimes de maio. Pedidos serão analisados pela Justiça Paulista.
7: TSE condena vereador por violência política contra colega mulher.
8: Boa noite, eu sou Arthur Filho.
7: E eu sou Walter Lima.
8: Supremo Tribunal Federal confirma a decisão liminar do ministro Flávio Dino, que reconhece omissão do Congresso Nacional na regulamentação da mineração em terras indígenas.
7: O caso concreto envolve o território Cinta Larga, que abrange cerca de 2 milhões e 700 mil hectares, localizados na divisa entre os estados de Rondônia e Mato Grosso. Marta Ferreira.
9: A Constituição não impede que haja mineração em territórios indígenas, mas condiciona isso à autorização do Congresso Nacional, à consulta às comunidades afetadas e à garantia de participação nos resultados da atividade. Até o momento, no entanto, o Legislativo não definiu as regras para a atividade. Diante dessa situação, a coordenação das organizações indígenas do povo Cinta Larga entrou com ação no Supremo. Em fevereiro, o ministro Flávio Dino, relator do caso, concedeu medida cautelar e reconheceu a existência de omissão inconstitucional do Poder Legislativo, entendimento que foi referendado pelo plenário do STF nesta quinta-feira.
8: Na abertura da sessão plenária desta quinta-feira, o presidente do Supremo Tribunal Federal, ministro Edson Fachin, anunciou apoio ao ministro Flávio Dino, que vem sofrendo ameaças. Vamos ouvir um trecho da fala do ministro.
10: A presidência do Supremo Tribunal Federal, em nome deste tribunal, manifesta solidariedade ao ministro Flávio Dino e reconhece que ameaças à segurança física dos ministros e familiares devem ser apuradas com rigor. a Secretaria de Polícia Judicial do Supremo Tribunal Federal colaborará com as autoridades públicas para a plena elucidação dos fatos e pela responsabilização, inclusive penal, de quem tiver praticado crimes.
7: O presidente do STF também defendeu a democracia, a Constituição Federal e as liberdades fundamentais, como a liberdade de imprensa.
8: STJ afasta a prescrição de 5 anos em ação civil pública de indenização sobre os chamados crimes de maio, ocorridos em São Paulo em 2006.
7: O processo voltará à primeira instância, que deverá analisar os fatos e os pedidos de reparação. Fátima Uchoa.
11: Os crimes de maio foram uma série de episódios violentos marcados por ataques do primeiro comando da capital contra forças de segurança e pela reação policial, que causaram mais de 500 mortes, muitas em situações não esclarecidas. Na origem, o Ministério Público de São Paulo reuniu pedidos de reparação individual e coletiva, incluindo danos, assistência, preservação da memória e medidas de não repetição. Seguindo o voto do relator ministro Teodoro Silva Santos, a maioria da primeira sessão do STJ considerou alegações de execuções sumárias, desaparecimentos de pessoas, participação ou omissão de agentes públicos e falhas nas investigações. Também considerou os compromissos internacionais assumidos pelo Brasil na proteção dos direitos humanos.
8: TSE condena vereador por violência política contra colega mulher.
7: O caso é de Nova Friburgo, no Rio de Janeiro. Fábio Ruas.
12: A vereadora Priscila Pita, do PT, foi vítima de violência política de gênero praticada pelo vereador José Sebastião Rabelo, do Solidariedade, na Câmara Municipal de Nova Friburgo. Sebastião foi condenado a 1 ano de reclusão e teve os direitos políticos suspensos. O TSE ainda declarou José Sebastião inelegível. Para o relator do caso no TSE, ministro Dias Toffoli, o vereador submeteu a colega a constrangimentos, humilhações e ameaças, com discriminação de gênero, com o objetivo de impedir ou dificultar o pleno exercício de mandato de vereadora.
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8: A você, uma boa noite.
7: E até amanhã.

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1: Eu sou Paula Groba.
2: E eu sou Humberto Pinheiro.
1: E estes são os destaques de hoje do Jornal do Senado, que começa agora.
2: Senado aprova liberação de dinheiro para socorro a vítimas de desastres naturais.
1: Redução de tributos sobre combustíveis e isenções para a Copa Feminina de 2027 são aprovadas.
2: Senado aprova mudanças em imposto para dar mais segurança ao produtor rural.
1: Boa noite.
2: Boa noite.
1: O Senado aprovou a garantia de recursos para o socorro e a assistência a vítimas de enchentes e secas no país. Senadores aprovaram um crédito extraordinário de 305 milhões de reais.
2: O dinheiro deve beneficiar cerca de 1.600.000 pessoas. Repórter Alexandre Campos.
3: O dinheiro está sendo destinado a cobrir despesas urgentes e imprevisíveis relacionadas a ações emergenciais de socorro a vítimas, à assistência humanitária e ao restabelecimento de serviços essenciais em diversas regiões do país. O Poder Executivo justificou o pedido de gasto extra, já que o país, no início deste ano, experimentou eventos climáticos diversos, com estiagem em algumas regiões e excesso de chuvas em outras. Em comum, mortes, destruição e deslocamento forçado de pessoas, o que exigiu a liberação do dinheiro de forma emergencial. A relatora da medida provisória na Comissão Mista de Orçamento foi a senadora Tereza Cristina, do PP de Mato Grosso do Sul. Ao apresentar relatório favorável ao texto, ela chamou a atenção para a necessidade de o governo adotar uma postura preventiva, já que muitos desastres se repetem ano após ano.
4: Defesa Civil não espera. Diante de desastres que já atingiram milhões de brasileiros, socorrer as vítimas é dever do Estado, não favor de governo. O desastre é sempre uma tragédia, mas não é uma surpresa. Um país que estação após estação precisa correr para socorrer aquilo que poderia ter prevenido, não enfrenta um problema de imprevisibilidade, enfrenta um problema de planejamento.
3: Pelo texto da MP que segue para promulgação, 1.600.000 pessoas devem ser atendidas com os recursos liberados.
1: Senadores também autorizaram 3 operações de crédito da cidade de São Paulo com bancos internacionais. 2 delas financiam um programa de redução da emissão de gases poluentes por meio da eletrificação de frota de ônibus. Os empréstimos serão com o Banco Interamericano de Desenvolvimento e com o Banco Internacional para Reconstrução e Desenvolvimento, num total de US$ 496.600.000.
2: A terceira operação será destinada ao Avança Saúde 2, programa de reestruturação da rede hospitalar do município de São Paulo. Os projetos seguem para promulgação.
1: Avançou no Senado o projeto que amplia a transparência das informações que faculdades e universidades devem fornecer aos alunos.
2: Documentos como credenciamento e autorização dos cursos deverão ser apresentados no início de cada período letivo. Repórter Rodrigo Rezende.
5: Instituições de ensino superior deverão apresentar aos alunos, de forma simples e acessível, os atos de autorização e reconhecimento dos cursos superiores oferecidos. A medida deve ser feita no início de cada período letivo. Projeto com esse objetivo da senadora Jussara Lima, do PSD do Piauí, foi aprovado pela Comissão de Educação do Senado. O senador Espiridião Amin, do Progressistas de Santa Catarina, apresentou o relatório favorável ao projeto feito pelo senador Confúcio Moura, do MDB de Rondônia.
6: Conferindo segurança aos estudantes quanto à qualidade da instituição e segurança quanto ao curso em que estudam ou estudaram, bem como à sociedade que terá assegurada a formação adequada dos novos profissionais. A expansão quantitativa do ensino superior tem demandado esse tipo de cuidado.
5: A instituição também fica obrigada a apresentar aos estudantes no início do período letivo os programas dos cursos e demais componentes curriculares, sua duração, requisitos, qualificação dos professores, recursos disponíveis e critérios de avaliação. O projeto segue para análise da Câmara dos Deputados.
1: E a Comissão de Constituição e Justiça aprovou o projeto que cria o Estatuto dos Cães e Gatos, com deveres para os tutores, como alimentação adequada, vacinação e e proteção contra o abandono. O texto também regulamenta os animais comunitários e estabelece regras para garantir o bem-estar dos animais. A proposta segue para a Comissão de Meio Ambiente.
2: Também avançou no Senado um projeto que aumenta as penas para maus tratos e permite, em casos de crueldade praticada por crianças e adolescentes, a aplicação da medida socioeducativa de internação. Repórter Bruno Lourenço.
7: O projeto de lei inclui ações contra animais praticadas com crueldade extrema ou com potencial concreto de causar lesão grave ou morte, como nova hipótese de internação para menores de idade. A proposta também aumenta penas para maus tratos contra animais em geral. A relatora, senadora Leila Barros, do PDT do Distrito Federal, defendeu maior cuidado com os animais.
8: A vedação à crueldade, ela constitui fundamento central do direito animal brasileiro e confere proteção aos animais individualmente considerados. Essa proteção constitucional também se relaciona à dignidade da pessoa humana na medida em que a submissão de animais à crueldade degrada os próprios valores éticos que devem orientar as ações humanas e a atuação estatal.
7: O texto, que será submetido a turno suplementar de votação na CCJ, ainda aumenta a punição em casos que envolvam tortura, abuso sexual ou transmissão das agressões pela internet.
1: O Senado aprovou e seguiu para a sanção o projeto que trata da redução de tributos sobre combustíveis e isenções para a Copa do Mundo Feminina de 2027.
2: O texto também inclui isenções para a produção de fertilizantes e exploração dos chamados minerais críticos. O repórter Pedro Pincer tem mais informações.
9: O projeto prevê a redução de tributos federais sobre a importação, a produção e a venda de óleo diesel rodoviário, biodiesel, gasolina, etanol e querosene de aviação. Segundo o texto, o que o governo deixar de arrecadar será compensado pelo aumento da receita após o início do conflito entre Irã e Estados Unidos em fevereiro deste ano. A relatora, senadora Tereza Leitão, do PT de Pernambuco, destacou a importância da aprovação do texto para o setor de combustíveis em um cenário de conflito iminente entre grandes produtores.
10: Felizmente, o Brasil adotou algumas medidas, como a redução de tributos federais e a concessão de subvenções a produtores e importadores condicionadas à redução equivalente do preço de venda, que amorteceram o choque sobre os preços domésticos. No caso da gasolina e do GLP, as diferenças entre os preços pré-guerra e os atuais são inferiores a 5%. É necessário, contudo, que essas políticas se mantenham.
9: Entre as medidas para os produtores rurais, o texto reduz de 50% para 30% o limite da receita com exportação para que a empresa possa deixar de pagar o imposto sobre bens e serviços e a contribuição sobre bens e serviços. A União poderá conceder até 5 bilhões de reais em créditos fiscais para a produção de fertilizantes, matérias-primas, remineralizadores e bioinsumos entre 2027 e 2031. A proposta também prevê medidas como regras para a destinação de recursos a hospitais inteligentes de alta complexidade e benefício fiscal para a FIFA para a realização da Copa do Mundo de Futebol Feminino em 2027. O texto segue agora para a sanção presidencial.
1: E quem produz no campo pode ter mais segurança na hora de calcular o imposto sobre sua propriedade. A Comissão de Assuntos Econômicos aprovou mudanças no ITR, o Imposto Territorial Rural, para evitar que benfeitorias e investimentos feitos pelo produtor aumentem indevidamente a cobrança.
2: A proposta agora segue para análise da Câmara dos Deputados. Repórter Marcela Cunha.
11: O texto busca dar mais segurança no cálculo do Imposto sobre a Propriedade Territorial Rural, o ITR, principalmente na definição do valor que serve de base para a cobrança, que é da terra nua, ou seja, sem construções e melhorias. Autor da proposta, o senador Jaime Campos, do União de Mato Grosso, afirma que o modelo atual gera insegurança para produtores rurais.
12: O atual modelo, cálculo do ITR, ele é incoerente e injusto, vamos ser honestos aqui. O preço de mercado, lamentavelmente, às vezes não é compatível. O problema prejudica muitos produtores rurais do nosso Brasil.
11: A proposta também prevê que o ITR não seja cobrado sobre imóveis rurais invadidos quando a ocupação impedir o uso econômico da propriedade e permite que o contribuinte apresente um contralaudo técnico válido por 5 anos quando discordar dos valores usados pela Receita Federal para calcular o valor da terra.
2: edição de Paula Groba e trabalhos técnicos de João Lira, o Jornal do Senado fica por aqui. Acompanhe agora as notícias da Câmara dos Deputados. Boa noite.
1: Boa noite e até amanhã.
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14: Câmara cria benefício fiscal para empresas de combustíveis e fertilizantes.
15: Projeto cria fundo para financiar exportador atingido por tarifas dos Estados Unidos.
14: Plenário obriga a realização de check-ups periódicos para mulheres no SUS.
15: Deputados fixam regras para reconhecimento facial em espaços públicos.
14: Boa noite. Na primeira semana de esforço concentrado antes das eleições, os deputados aprovaram várias matérias. Entre elas, a Câmara aprovou regras para o uso de reconhecimento facial em espaços públicos, como informa o repórter Antônio Vital.
16: A Câmara dos Deputados aprovou o projeto que define regras para o uso de sistemas de reconhecimento facial por órgãos do governo e nos serviços públicos essenciais, como ônibus e metrô. O projeto, apresentado pelo deputado Rodrigo Gambale, do Podemos de São Paulo, permite o uso do reconhecimento facial em estações de metrô, trem e ônibus, no interior de composições e plataformas, nas ruas, edifícios públicos e repartições administrativas. Mas o texto prevê ressalvas. De acordo com a proposta, uma pessoa não poderá ser abordada, detida ou ter seus direitos restringidos apenas porque foi identificada por um sistema automático. Antes de qualquer medida, a identificação terá que ser conferida por uma pessoa. O mesmo vale para o envio de alertas a órgãos de investigação criminal. O texto também proíbe o uso do reconhecimento facial para perseguição de pessoas ou grupos por motivos discriminatórios, políticos, ideológicos ou religiosos. Fica ainda proibida a vigilância em massa sem motivo específico, bem como monitoramento de áreas sensíveis, como banheiros, vestiários e locais de culto. Já o tratamento de dados biométricos só poderá ocorrer em atividades de investigação ou segurança pública, controle de acessos a locais restritos com consentimento do titular, prevenção de fraudes, busca de pessoas desaparecidas, localização de foragidos da justiça, prevenção de atentados, apoio a ações de defesa civil ou resposta a emergências. Relator em plenário, o deputado Sinaldo Bulhões Júnior, do MDB de Alagoas, defendeu que a tecnologia pode fortalecer a segurança em locais de grande circulação e ajudar as forças policiais na localização de foragidos e de pessoas desaparecidas. Ele também argumentou que a regulamentação é necessária porque o reconhecimento facial já vem sendo usado por estados e municípios sem regras nacionais unificadas.
17: A eficácia desses sistemas é demonstrada pelos diversos casos recentes em que suspeitos e condenados por crimes bárbaros ficam identificados e presos pela polícia graças à tecnologia do reconhecimento facial. Os sistemas de reconhecimento facial e os demais meios automatizados de identificação biométrica apresentam ainda outras vantagens. Eles mostram-se dissuasórios de delitos como assédios em transportes públicos.
16: O projeto também prevê regras de governança e transparência. Os sistemas terão que manter registros de auditoria, adotar criptografia e controle de acesso às bases de dados, além de realizar testes periódicos de precisão. Obriga ainda o poder público a priorizar tecnologias certificadas em relação à neutralidade racial e à correta identificação de características físicas. A fiscalização caberá à Autoridade Nacional de Proteção de Dados, a ANPD. O projeto que estabelece regras para o uso de reconhecimento facial em espaços públicos agora será analisado pelo Senado. Rádio Câmara de Brasília, com informações de Daniela Ilessa, Antônio Vital.
13: Educação.
15: Os deputados aprovaram proposta que impede a retenção dos recursos do fundo que financia a conectividade das escolas públicas. O governo foi contra a medida, como explica a repórter Ana Raquel Macedo.
18: O plenário da Câmara aprovou o projeto que impede que o governo retenha os recursos do Fundo de Universalização dos Serviços de Telecomunicações, o FUST. O FUST é destinado a financiar a expansão da infraestrutura de comunicações, a conectividade de escolas públicas, a cobertura em áreas rurais e remotas e a conexão de pontos de interesse público. O fundo é financiado por empresas de telecomunicações que contribuem com 1% de sua receita operacional bruta. Além de tornar os recursos do FUST não sujeitos a contenções orçamentárias, a proposta também prorroga por mais 5 anos o benefício de redução de até 50% da contribuição ao FUST para empresas do setor que investirem recursos próprios em programas aprovados pelo Conselho Gestor do Fundo. O projeto foi apresentado pelo deputado Juscelino Filho, do PSDB do Maranhão, e recebeu parecer favorável da relatora, deputada Maria Rosas, do Republicanos de São Paulo. No plenário, foi aprovado com 333 votos favoráveis e 91 contrários. A bancada do governo criticou a proposta. O deputado Tarcísio Mota, do PSOL do Rio de Janeiro, defendeu o uso do FUSTE para levar conexão às escolas, mas questionou os critérios para a proibição de retenção dos recursos.
19: Na hora que a gente está falando em gastos sociais, contingencia, e na hora que a gente está falando de outras coisas, como esse, que embora seja para escolas, ele é definido por um conselho gestor da própria empresa, aí não pode contingenciar.
18: Já o autor da proposta, deputado Juscelino Filho, ex-ministro das comunicações do governo Lula, disse estranhar a falta de apoio da bancada governista. Ele disse que o fundo, criado no ano 2000, ficou mais de 20 anos sem ser usado.
20: Estamos garantindo não contingenciamento do FUSTE, garantindo a sua renovação por 5 anos para que os projetos, todos os mecanismos que são aprovados no Conselho Gestor, onde tem representantes de vários ministérios, sejam executados.
18: O projeto que impede que o governo retenha os recursos do Fundo de Universalização dos Serviços de Telecomunicações, o FUSTE, seguiu para a análise do Senado. Da Rádio Câmara de Brasília, com informações de Antônio Vital, Ana Raquel Macedo.
13: Justiça.
14: Aprovou o projeto que reajusta o valor das custas na Justiça Federal. Entenda a questão com o repórter Márcio Aquiles Sardi.
21: O plenário da Câmara aprovou o projeto que reajusta o valor das custas processuais cobradas pela Justiça Federal. As custas são os valores que as partes de um processo têm que pagar para cobrir os gastos com os serviços da justiça durante um processo. Elas funcionam como uma taxa para manter o trabalho de juízes, servidores, cartórios e atos como citações e perícias. O projeto apresentado pelo Superior Tribunal de Justiça, o STJ, também cria um fundo para financiar a modernização da Justiça Federal. E esse fundo não poderá ser usado para pagar salários. A proposta define valores para as custas relativas às diversas etapas dos atos judiciais. As custas de uma ação civil, por exemplo, correspondem a 2% do valor das causas e variam de um valor mínimo de R$ 112 até o máximo de R$ 62 mil reais. De acordo com o projeto, os valores serão corrigidos a cada 2 anos e ficarão isentos do pagamento pessoas que ganham menos de R$ 5 mil por mês, o governo federal, estados e municípios. Também ficam isentos o Ministério Público, a Defensoria Pública e os autores de ações populares, ações civis públicas e ações coletivas. A proposta teve como relator no plenário o deputado Rubens Pereira Júnior, do PT do Maranhão. Ele disse que o reajuste do valor e a criação do fundo vão ajudar a melhorar os serviços da Justiça Federal.
20: Esse fundo vai permitir melhor aparelhamento da Justiça Federal, vai permitir maior interiorização da Justiça Federal, vai permitir que nós ampliemos a quantidade de mutirões da Justiça Federal e que, portanto, sem dúvida alguma, vem em boa hora para melhorar a prestação do serviço jurisdicional no nosso país.
21: O projeto que reajusta o valor das custas processuais cobradas pela Justiça Federal foi enviado para sanção presidencial e pode virar lei. Da Rádio Câmara de Brasília, com informações de Antônio Vital, Márcio Aquiles Sardi.
13: Transportes.
15: O plenário da Câmara aprovou punição para quem usar veículo ou embarcação para abandonar animais. O repórter Marcelo Larcher nos traz as razões para a proposta.
22: A Câmara dos Deputados aprovou o projeto que altera o Código de Trânsito e a Lei de Segurança do Tráfego Aquaviário para tornar infração gravíssima o uso de veículo ou embarcação para abandonar animais. A punição será multa multiplicada por 10 e suspensão do direito de dirigir por 12 meses. No caso de abandono de cão ou gato, a suspensão do direito de dirigir será maior, de 18 meses. Se o abandono resultar em morte, atropelamento ou lesão do animal, a multa será aplicada em dobro. Em caso de reincidência no período de até 24 meses, o motorista terá a Carteira Nacional de Habilitação cassada. As mesmas regras valerão para quem usar embarcação, como barco a motor, lancha ou moto aquática, para abandonar animais em locais como rios, lagos e represas. Relator da proposta, o deputado Fred Costa, do PRD de Minas Gerais, argumentou que o abandono de animais é uma forma grave de crueldade e que o uso de veículo torna a conduta ainda mais reprovável. Segundo ele, muitas vezes o animal é levado para um local distante justamente para dificultar o retorno, o resgate ou a identificação do responsável. O relator também afirmou que esse tipo de abandono aumenta o sofrimento do animal e o risco de morte, atropelamento, fome, sede, doenças, exposição ao clima e ataques de outros animais. No caso das vias públicas, ele destacou ainda o risco para a segurança do trânsito. No plenário, o relatório foi lido pelo deputado Luiz Lima, do Novo do Rio de Janeiro, que defendeu a proposta.
0: Esse projeto traz a possibilidade do motorista ter a sua cassação em relação à sua habilitação, se ele for um reincidente de abandono de animais, no prazo de 24 meses, e parabenizar o deputado Fred Costa.
22: O plenário aprovou ainda a medida provisória que destina 305 milhões de reais ao Ministério da Integração e do Desenvolvimento Regional. O objetivo é financiar ações de proteção e defesa civil em resposta a desastres naturais como chuvas intensas e secas que afetam diversas regiões do Brasil. A medida provisória e o projeto que pune o uso de veículo ou embarcação para abandonar animais seguiram para análise do Senado. Da Rádio Câmara de Brasília, com informações de Daniela Lessa e Antônio Vital, Marcelo Larcher.
13: Saúde.
14: A Câmara aprovou o projeto que obriga a realização de check-ups periódicos para mulheres no SUS. O texto já pode seguir para a sanção presidencial e virar lei, como nos informa Ana Raquel Macedo.
18: A Câmara dos Deputados concluiu a aprovação do projeto que obriga o Sistema Único de Saúde, o SUS, a disponibilizar check-ups anuais para as mulheres, com consultas médicas e exames. O projeto, apresentado pela deputada Nelly Aquino, do Podemos de Minas Gerais, foi aprovado pela Câmara em 2024 e, depois disso, foi alterado pelo Senado. O texto prevê que o SUS deverá oferecer o serviço com base em critérios baseados nas doenças e problemas de saúde com maior incidência, de acordo com critérios epidemiológicos. Também obriga a realização de campanhas para conscientizar as mulheres sobre a prevenção de doenças. Entre os exames previstos estão os destinados a identificar casos de hipertensão arterial, diabetes e doenças relacionadas ao colesterol. A prevenção de doenças cardíacas e de casos de câncer foi a principal justificativa da autora para a necessidade do check-up anual das mulheres na rede pública de saúde. Ao retornar para a Câmara, depois de ser modificado pelo Senado, o projeto foi defendido também pelo relator, deputado Paulo Soares, do Podemos de São Paulo.
3: Projeto fundamental no cuidado com a saúde preventiva de todas as mulheres do nosso país. É importantíssimo que a gente possa debater a situação da saúde preventiva, criando mecanismos que deem condições, inclusive, de diagnóstico precoce, por exemplo, das doenças oncológicas.
18: O projeto que propõe check-up anual para mulheres na rede pública de saúde também prevê campanhas de divulgação sobre a importância das atividades físicas, orientações sobre saúde mental e sobre o calendário de vacinas. Depois de aprovado pelo plenário, o projeto seguiu para a sanção presidencial e pode virar lei. Da Rádio Câmara de Brasília, com informações de Antônio Vital, Ana Raquel Macedo.
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13: Economia.
15: A Câmara aprovou um projeto que cria benefícios fiscais para empresas de combustíveis, terras raras e fertilizantes. O repórter Antônio Vital acompanhou a votação.
23: A Câmara dos Deputados aprovou o projeto do governo que permite que o excesso de arrecadação provocado pelo aumento do preço dos combustíveis registrado desde o início do ano se transforme em subsídio e subvenções para empresas do setor. O objetivo é reduzir o impacto da guerra entre os Estados Unidos e Irã nos preços do óleo diesel, biodiesel, gasolina, etanol e querosene de aviação. A proposta reduz a alíquota de tributos federais sobre a importação, produção e comercialização desses combustíveis. As empresas terão direito ainda ao uso de créditos tributários para descontar o pagamento de tributos, como PIS/PASEP e COFINS. A medida vale apenas para esse ano, mas a empresa que não utilizar os créditos em 2026 poderá descontar do pagamento da CBS, tributo criado pela reforma tributária que começará a ser cobrado no ano que vem. O projeto também autoriza o governo a conceder créditos fiscais a empresas produtoras de fertilizantes entre 2027 e 2031, dentro do limite total de R$1 bilhão por ano. A relatora, a deputada Marussa Boldrin, do Republicanos de Goiás, alterou o texto original do governo e acrescentou na proposta benefícios para empresas do setor de minerais críticos e estratégicos e aquelas envolvidas na realização da Copa do Mundo Feminina. Excepcionalmente, os benefícios tributários concedidos a essas empresas ficam de fora de exigências previstas na Lei de Responsabilidade Fiscal. Dessa forma, obrigações como estimativa de beneficiários, metas de desempenho e mecanismos de avaliação de resultados deixarão de ser cobradas, o que vai valer apenas para este ano. A proposta também determina que os mesmos benefícios fiscais para a cadeia dos combustíveis fósseis sejam concedidos a dos biocombustíveis, para não provocar distorções no setor. Autoriza ainda o uso de créditos tributários pelas empresas produtoras de etanol. A relatora Marussa Boldrin justificou a importância da proposta.
5: Quando o mundo entra em crise, quem não pode pagar a conta é o brasileiro. Não pode ser o caminhoneiro na hora de abastecer, não pode ser a mãe de família quando a conta chega lá no supermercado, não pode ser o produtor rural quando coloca o trator para trabalhar. E muito menos podemos cometer os erros de tirar a competitividade do biocombustível, fruto de quem produz energia limpa dentro do nosso país.
23: O texto final aprovado contém limites para benefícios fiscais e subvenções, que na prática são uma espécie de ajuda financeira às empresas. Para os produtores de álcool, esse limite será de R$1,2 bilhão por ano. As empresas beneficiadas terão que ser aprovadas pela Receita Federal. O projeto foi aprovado por 318 votos contra 113, com críticas da oposição, como as feitas pelo deputado Luiz Lima, do Novo do Rio de Janeiro.
19: Se nós fizéssemos conta nessa casa, como a gente faz conta na nossa própria casa, a gente não votaria a favor de um projeto como esse, que à primeira vista pode ser benéfico numa redução ali do preço do combustível, mas é uma bomba num lado da sociedade que está precisando de algo muito mais importante e vital.
23: Apesar das alterações feitas no texto original, o governo defendeu a aprovação do projeto, como disse a deputada Jandira Fegali, do PCdoB do Rio de Janeiro.
6: Esse projeto, ele possibilita a manutenção do preço dos combustíveis, a diferenciação com o etanol, que também é constitucional, e possibilita investimentos nacionais na área de fertilizantes e pesquisa de terras raras e minerais críticos.
23: Projeto que permite subsídios e subvenções para empresas produtoras e importadoras de óleo diesel, biodiesel, gasolina, etanol e querosene de aviação, seguiu para análise do Senado. Rádio Câmara de Brasília, Antônio Vital.
7: Votação.
14: Os deputados aprovaram um projeto que cria um fundo para financiar exportadores atingidos por tarifas dos Estados Unidos. A reportagem é de Márcio Aquilissardi.
8: O plenário da Câmara aprovou o projeto apresentado como resposta às tarifas impostas pelos Estados Unidos aos produtos brasileiros. O projeto, já aprovado pelo Senado, autoriza a criação de um fundo para ampliar o crédito a empresas exportadoras brasileiras, diretamente atingidas pelas tarifas. O Fundo de Crédito à Exportação servirá para financiar capital de giro, compra de máquinas e investimentos produtivos. E contará com recursos do orçamento e outras fontes, como o Fundo de Garantia à Exportação, o FGE. A proposta estabelece regras para uso dos recursos, como limites para despesas administrativas e para o pagamento dos agentes financeiros envolvidos nas operações de crédito. A gestão ficará a cargo de um comitê coordenado pelo Ministério do Desenvolvimento, Indústria, Comércio e Serviços. Já a execução das operações será de responsabilidade do BNDES. O projeto também prevê compartilhamento de riscos entre fundos garantidores. O objetivo é ampliar a oferta de crédito sem comprometer os gastos públicos. O relator, deputado Isnaldo Bulhões Júnior, do MDB de Alagoas, resumiu o objetivo da proposta.
24: A matéria vem a criar um fundo auxiliar. Hoje as operações de exportações, elas são suportadas por um fundo garantidor. Que esse fundo vem, como já fala o nome, a garantir, a afiançar as operações de crédito para a exportação das empresas brasileiras. E o fundo auxiliar vem para evitar qualquer insegurança ao fundo garantidor.
21: O projeto que autoriza a criação de um fundo para ampliar o crédito a empresas exportadoras brasileiras seguiu para a sanção presidencial e pode virar lei. Da Rádio Câmara de Brasília, com informações de Antônio Vital, Márcio Aquilissardi.
15: Termina agora o Jornal Câmara dos Deputados, produzido pela Rádio Câmara, com trabalhos técnicos de Wellington Teles e a apresentação de Val Monteiro e Luciana Vieira. Uma boa noite para você.
14: A Voz do Brasil volta amanhã. Boa noite.
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0: 10 horas.
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1: 10:20.
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1: 10:38.
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0: 10:58. 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A ProData está contratando técnico e ajudante para instalações e atendimentos residenciais e internet. Não é necessário ter experiência na área. Se você é responsável, gosta de trabalhar em equipe e quer crescer na área de tecnologia, essa vaga pode ser sua. Interessados, entre em contato pelo WhatsApp e telefone 33-3322-6363.
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0: 11:16.
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1: 2:03.
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4: 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Bom dia.

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14: Não sei de onde veio.
13: Bom dia, queridos filhos e filhas. Não sei de onde você veio, nem sei o que você vai fazer do seu dia. Eu só sei que agora nós vamos rezar juntos. E depois, pode ter certeza, o fardo ficará mais leve. Pode ter certeza, você vai ter mais força para levar a tua cruz pela família, com a família, na família. Em nome do Pai, do Filho e do Espírito Santo. Amém. Senhor, amado Jesus, os profetas vos anunciaram como príncipe da paz. Os anjos anunciaram paz aos homens por ocasião do vosso nascimento. Morreste na cruz para consolidar a paz entre Deus e os homens. No dia da ressurreição dissestes: a paz esteja convosco. E por isso, ó príncipe da paz, no início deste dia, nesta manhã, venho pedir: abençoai e santificai a minha família. Peço, Senhor, a graça de que minha família possa ser, de fato, formadora de valores humanos e cristãos. Que todos nós tenhamos atitudes humanas de respeito, dignidade, de valorização do próximo, de promoção humana. Abra nossos olhos às necessidades do próximo. Senhor, pedimos a graça de que nossa família seja verdadeiramente uma família cristã, autenticamente cristã, exemplo para aqueles que vivem perto de nós. Senhor Deus, afugentai todo o mal, livrai-nos do perigo de nos perder. E se em algum momento nossos olhares se distanciarem, Senhor, tome-nos pelas mãos e conduze-nos ao lar. Senhor Deus, abençoai a minha família e abençoai a todas as famílias. Afastai para longe das famílias brigas, desavenças, as drogas, o desemprego, a enfermidade, a mentira, a traição. Que a família seja, Senhor, um lugar de diálogo e de amor, de carinho e de afeto. Senhor, abençoai e protegei a minha família nesta manhã. Amém. Pai nosso que estais no céu, santificado seja o vosso nome, venha a nós o vosso reino, seja feita a vossa vontade, assim na terra como no céu. O pão nosso de cada dia nos dai hoje, perdoai-nos as nossas ofensas, assim como nós perdoamos a quem nos tem ofendido, e não nos deixeis cair em tentação, mas livrai-nos do mal. Amém. Senhor, fazei da minha família formadora de valores humanos e cristãos. Um bom dia a todos. Amém.
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16: Bom dia!
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0: hora certa.
1: 4:08.
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0: certa.
1: 4:23.
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0: 4:39.
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0: 4:52.
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0: 4:57.
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0: certa. 5 e 9.
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0: 5:23.
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0: certa.
1: 5:39.
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1: Bom dia!

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1: Opa, um cara legal, pode me chamar de amigo. Ah, eu aceito, claro, né? Opa. Rick Rene Daniel, né? Avenida Boiadeira. Ih, que bacana, né? Sensacional. Faltando 8 para 6, agora confere o reloginho, faltando 8 para 6. Eu quero abraçar a turma que tá acordando agora. Opa, bom dia, bom dia, bom dia. Lembrando mais uma vez que hoje é sexta-feira, né? É, sexta-feira, 14 de agosto de 2026.

0: Betão Carreiro e Pardinho, Cavalo que Pula, Chama. Lidney Nobre Mix, bom dia, Lidney. É a rádio das promoções, hora certinha. Opa, travou o computador.
1: Hora certa.
0: Muito bem, faltando 3 para 6.
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0: O cara é legal, pode me chamar de amigo. Ah, eu aceito, claro que aceito. Ainda mais sexta-feira, né? É sexta-feira. Hoje é dia de tomar aquele engasga-gato. Ah, que beleza, né, Lidney? Hã? Ai, turma bacana. Bom dia, obrigado sempre pelo carinho da audiência. Faltando 3 para 6 agora. 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Faltando 2 para 6. 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Então tá falado. 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
8: 6:06.
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12: Opa, sou eu, de bem com a vida, esbanjando alegria todo santo dia. É sexta-feira, né? Sexta-feira, 14 de agosto de 2026. Conferindo o reloginho, 6:09. sexta-feira. É, hoje é dia, né? Tomar aquele engasga gato. Ah, chama que eu vou.

0: 6:10.
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0: De lá pra cá, Chico Rei Paraná, eu daqui pra lá. 6:10, 6:11 agora.

0: Legal na rádio das promoções é o Chico Rei Paraná, de lá pra cá.
1: Hora certa.
0: Ah, certo reloginho, 6:14, confere, 6:14.
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0: O cara é legal, pode me chamar de amigo. Ah, eu aceito. 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
2: O cara é legal, pode chamar de amigo. Ah, eu aceito, hein? 6:24, conferindo o relógio, agora 6:24. Eu quero abraçar ele, Sargento Edmar, o nosso glorioso, né? Veterano, né? Tá certo. O Ló, lá do Pé da Serra, tá soprando velinhas hoje, hein? Fazendo aniversário hoje, que bacana, hein? Grande Ló, Edmar, um abraço, meu irmão, obrigado pelo carinho. Tiver aí aquele engasgagato, chama que eu vou, hein? Hã? 6:24, confere o reloginho.
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2: Fogão de lenha, Chitãozinho e Chororó, 6:25.

linda, maravilhosa, aqui na Rádio das Promoções. É o Fogão de Lenha, com Chitãozinho e Chororó pra ele, claro, que é aniversariante do dia de hoje, o Edmar, Sargento Edmar, Pé da Serra, o Ló.

0: Abraço, meu irmão. Obrigado pelo carinho.
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0: Ah, certo o reloginho. 6:28 agora. 6:28.
2: Zé Paulo, Zé Paulo Leal Silvério.
0: Esse cara sou eu. Tô de bem com a vida, esbanjando alegria todo santo dia. Obrigado por deixar eu fazer parte da sua família aqui através do rádio. Eu aqui, você na sua casa, no seu trabalho, no seu carro, aonde quer que você se encontre com o radinho ligado, ah, eu tô dentro, juntos e misturados, com alegria de sempre. Eu tô que tô com uma tonelada de alegria, sempre fazendo o que gosto. Gente, quem faz o que gosta, vive de férias. 6:29.
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10: Ah, o cara é legal, me chama de amigo. Ah, eu aceito, hein? Terça-feira, 14 de agosto de 2026. Daqui a pouquinho a garotada tá indo pra escola. Ah, finalizando a semana igual chave de ouro, né, garotada? Beleza? Então tá certo. Alô, João Alves, um veterano. Tá em Ipanema, João, né? Abraço, meu irmão. Obrigado pelo carinho. 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Confere o reloginho, 6:37. 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Dário Grossi, ao lado da Hidroluz. 6:38, confere o reloginho, 6:38, abraçando Lucimar Piedade de Caratinga. Alô Lucimar, um abraço, obrigado pelo carinho. Lá no bairro Esperança eu quero abraçar o Evanildo. Ô Evanildo, bom dia meu irmão, obrigado pelo carinho, viu? É, muito bom. Abraço a turma bacana que tá acordando cedo. E o Djalma, lá do Salão Pampulha, Capitão Paiva, tá aí com a equipe, final de semana, né? Festa do carro de boi no Guanabara, é isso? Chama de João, fala comigo.
11: Fala, meu amigo Zé Paulo, bom dia, bom dia, e bom dia a todos os ouvintes da Ratidade, né?
10: Não, vamos cá, é isso, eu tô aqui.
12: Bom dia, isso. Ô meu amigo.
10: Chama.
12: Tá chegando a nossa festa, hein? Tá chegando a nossa festa amanhã, sábado, a grande festa do carro de boi no Guanabara.
10: Opa.
12: E vai ter também a festa dos cavaleiros, o cavaleiro vai estar presente com nós também, de toda a região de Caratinga.
10: Muito
12: os cavaleiros
10: bem.
12: Também vai estar presente fazendo aquela linda festa com nós. Então, agradecendo todas as pessoas que estão empenhadas e nos ajudando nessa festa. Essa festa é em prova do Joãozinho.
10: Uhum.
12: Né? A renda, nós vamos estar fazendo a renda lá para arrecadar, para nós fazer a cirurgia do Joãozinho. Então, Deus, já agradecemos todas as pessoas, agradecemos você por estar divulgando o nosso trabalho, a nossa festa. Falou, meu amigo. Convida para nós todos os carreiros e todos os cavaleiros da nossa região. Valeu, meu amigo. Aquele abraço. Bom dia, bom dia. Obrigadão, meu povo.
10: Abraço,
12: Zé Paulo. Fala, meu amigo Zé Paulo.
10: Opa,
12: bom dia.
10: Vamos cá, peraí, só um momentinho. João, cadê um tempinho? 6:40. A turma aí, organizadoras da Festa do Carro de Boi, como o Djalma disse, nesse sábado agora, amanhã, né? Em Guanabara. Djalma, quem chega aí? Quiser contribuir aí, né? O trabalho voluntariado da turma aí, só procurar o Djalma no Salão Pampulha, na Capitão Paiva, ali ao lado do bairro restaurante do Daniel. Djalma, um abraço, meu irmão, tamo junto. 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
11: 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Uma ótima semana a todos e um bom dia.
10: 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Lima Veículos. 6:41.
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10: Caixa Emblema, isso é um problema. Ataíde Alexandre, 6:41.

0: aí é complicado, é sexta-feira. Cachimbrema, Ataíde e Alexandre. Aí ele vai aguentar.
1: Quer saber o que é isso?
0: Estica. Problema.

0: É a rádio das promoções, Ataíde Alexandre, Alexandre Caixa Emblema. Ô, Luiz Paulo, gerente do Sicoobi Crédito Cuba, Piedade de Caratinga. Chama, bom dia, tá bom?
1: Ô, meu amigo Zé Paulo Leal, bom dia.
0: Yeah.
1: Aqui, manda um abraço aí pra Fernanda e pro Julibar. É um casal de amigos do Sicoobi Crédito Cuba que estão me dando uma força aí esses dias. Valeu, obrigado.
0: Opa, tamo junto, misturado. Um abraço, a turma bacana aí, Julibar e a turma bacana aí do Sicoobi Crédito Cuba. Um abraço.
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0: Acerta o reloginho que ajusta o ponteirinho. Agora 6h45.
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0: Sou eu, de bem com a vida, esbanjando alegria todo santo dia. Obrigado por deixar eu fazer parte da sua família através do rádio. Eu aqui, você em sua casa, no seu trabalho, no seu carro, aonde quer que você se encontre com o rádio ligado, eu tô dentro, juntos e misturados, com alegria de sempre. Eu tô que tô com uma tonelada de alegria, sempre fazendo o que gosta. Gente que faz o que gosta vive de férias. É legal. Sentar um capilé ajuda, hein? Um capitalizinho. Me dê, papai. 6h46.
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3: O cara legal, me chama de amigo, aí eu aceito, hein? Sexta-feira, chegando em final de semana, ô, turma bacana, bom dia, obrigado pelo carinho da audiência. Tá no trânsito, opa, bom dia, obrigado pela carona que me dá, a turma do táxi, a turma do aplicativo, a turma do volante grande, alô caminhoneiro, alô carreteiro, bom dia, tá indo pro trabalho, opa, seu trabalho seja abençoado, de paz, alegria, saúde, não é verdade? Isso é o mais importante, né? E claro, a turminha da escola, ô garotada, bom dia, né? Tá indo pra escola com o papai? Ah, tá no carro, opa, dá um abraço pro papai aí, né? Papai, dá um abraço aí na turminha pra nós aí, beleza? Estamos juntos e misturados com alegria de sempre. Faltando 6 para 7.
4: Zé Paulo é
5: Ando devagar, porque já tive pressa.
3: Sem correria, vamos devagar.
5: E já chorei.
3: Importante é chegar.
5: Mas

0: Legal, ando devagar. Tem que andar devagar, né? Pra que correr, né? Correr pra quê? Almir Sater e ele, Zé Ramalho.
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0: O cara é legal, pode me chamar de amigo. Ah, eu aceito. Eu quero abraçar o Alessandro, mandando um recado aqui pra gente, tá ouvindo lá. Ô, meu amigo Alessandro, um abraço, meu irmão. Obrigado pelo carinho da audiência. Estamos juntos e misturados, com alegria de sempre.
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0: 6:58. Não dá tempo de mais nada. Tá na hora de agradecer. Agradecer a Deus por mais um final de semana chegando, semana passando, né? De vida, saúde, alegria, trabalho, ótimas amizades, muita fé, né, gente? Com fé, sempre com fé, né? E humildade, né? No final, tudo dá certo. Só ter fé que dá. Agradecer o dono do universo, o dono do mundo, dono de nós. Chegou a hora de unir a rede Itaçati, chegando informação, jornal da Itatiaia. Na sequência, a dupla dinâmica, Israel Ferreira e Renato Salles, o Mr. Papagaio, para comandar aí o Interatividade. A todos um forte abraço, bom dia, vida. Só com Deus nós podemos tudo. Hoje, agora e sempre. Ótimo final de semana. Juiz Moçada.

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1: Sistema de filiação partidária suspenso após casos envolvendo Lula e Flávio.
2: Flávio Rosco e abre série de sabatinas da Itatiaia com os candidatos ao governo de Minas.
1: Brasil dá primeiro passo para aplicar medidas contra tarifaço dos Estados Unidos.
2: Supremo reforça a defesa da liberdade de imprensa.
1: Operação Agora faz pente fino contra facções em presídio da Grande BH.
2: Motorista bêbado que causar morte pode ficar 10 anos sem dirigir.
1: Motoristas ou moradores avaliam que novo modelo de aluguel pode facilitar a vida de quem não tem fiador.
2: Estados Unidos recebem alertas de Israel sobre possível plano do Irã para assassinar Trump.
1: Espanha e Marrocos reforçam fronteira diante de nova onda migratória.
2: No futebol, Cruzeiro e Atlético retomam treinos para a nova rodada do Brasileirão.
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1: 7:01, Jornal da Itatiaia, sexta-feira, 14 de agosto de 2026. Apresentação, Fernanda Viegas e Eustáquio Ramos. Muito bom dia para você que está com a gente. Estamos ao vivo também no YouTube, no site, no aplicativo da Itatiaia, na Alexa, na TV a cabo e no canal 957 da Parabólica Digital. A partir de agora, toda a rede Itasat reunida para trazer os principais destaques de Minas, do Brasil e do mundo. 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
3: Carreta com defeito trava o trânsito na rodovia Fernão Dias, na região metropolitana de Belo Horizonte, no sentido capital, na chegada à Fiat em Betim. Faixa da direita bloqueada e já são pelo menos 3 quilômetros de congestionamento. Ainda nas estradas, manhã de trânsito carregado na BR-040, no sentido capital, no trecho entre o Trevo de Ribeirão das Neves e a chegada ao posto Bonanza em Contagem, na Grande BH, segundo a Via Cristais, devido ao fluxo intenso de veículos. No sentido Sete Lagoas, a 040 apresenta pista livre. Direto da Central de Trânsito Itatiaia MIV, repórter Isabela Gouveia.
0: Agora, as condições do tempo.
4: Sexta-feira com um tempo seco em quase todo o estado de Minas Gerais. A massa de ar seco se espalha também para a área central do estado, deixando apenas a faixa leste sem previsão de baixos índices de umidade à tarde. As temperaturas máximas superam os 30 graus em todas as regiões mineiras, chegando a 36 no Jequitinhonha, Norte, Noroeste e Triângulo Mineiro. Céu parcialmente nublado com possibilidade de chuva na zona da mata. Céu claro a parcialmente nublado no Mucuri e Rio Doce. Demais regiões, céu claro a parcialmente nublado com névoa seca. BH terá uma sexta-feira de céu claro a parcialmente nublado com temperatura elevada e tempo seco à tarde. Aqui na capital, a máxima deve chegar aos 31 graus e a umidade ficará em torno de 25% à tarde. Repórter Aline Neves.
2: 7:03. O governo federal dá início ao processo para aplicar medidas de reciprocidade contra os Estados Unidos por causa das tarifas impostas a produtos do Brasil.
1: A reação será baseada na lei da reciprocidade, aprovada pelo Congresso e sancionada pelo presidente Lula em abril do ano passado. A legislação permite que o Brasil adote medidas semelhantes às aplicadas por outro país contra produtos brasileiros.
2: Entre as possibilidades estão a cobrança de tarifas sobre produtos e serviços importados dos Estados Unidos e a suspensão de compromissos relacionados a direitos de propriedade intelectual.
1: Segundo o economista João Pedro Revoredo, a reciprocidade funciona como uma forma de pressionar o governo dos Estados Unidos e tentar evitar que as novas tarifas prejudiquem a competitividade dos produtos brasileiros.
5: A reciprocidade ela está acontecendo por um motivo, que é a sobretarifa americana. O produto brasileiro exportado que chega nos Estados Unidos chega mais caro e por esse motivo isso existe um desestímulo à exportação brasileira, porque o norte-americano, na hora que ele vai escolher o produto que ele quer consumir, ele vai olhar assim, pô, o produto brasileiro tá pagando um pouco mais de tributo do que o produto de outra nacionalidade qualquer. E isso afeta a decisão de consumo lá nos Estados Unidos, o que no final vai afetando a cadeia produtiva como um todo brasileira.
2: Ele acredita que a resposta do Brasil deve ocorrer principalmente por meio da devolução de tributos em um nível semelhante adotado pelos Estados Unidos, o que pode aumentar o custo dos produtos brasileiros no mercado internacional.
5: Independente da forma que essa medida de reciprocidade acontece, ela vai ter efeitos diferentes. Mas eu vou tomar por hipótese que vai ser uma devolução de tributo no mesmo patamar que os Estados Unidos estão fazendo. Se isso de fato acontecer, existe um potencial de encarecer os produtos brasileiros, que é basicamente o espelho do que acontece nos Estados Unidos, né? Se o produto americano chega no Brasil mais caro, naturalmente isso faz com que a gente consuma menos esse produto, porque ele está mais caro. Então, muito provavelmente, a gente vai deslocar a demanda de importação brasileira para um outro parceiro comercial. E para o produto americano que estiver aqui chegando, que ele vai chegar de todo jeito, talvez numa proporção um pouco menor, esse produto vai estar mais caro e isso vai influenciar o nível de preços da economia brasileira.
1: Ouvimos o economista João Pedro Revoredo. Para aplicar as medidas definitivas, o governo precisa consultar os setores afetados e analisar as possíveis consequências. Em situações excepcionais, no entanto, a lei permite a adoção imediata de uma medida provisória.
2: 7 e 6, o presidente do Tribunal Superior Eleitoral, ministro Cássio Nunes Marques, suspende temporariamente o sistema Filia, utilizado para registrar e consultar filiações partidárias na Justiça Eleitoral.
1: A decisão ocorre após casos envolvendo alterações nos registros partidários de candidatos à presidência da República, entre eles o presidente Lula, que tenta a reeleição, e o senador Flávio Bolsonaro.
2: O sistema foi suspenso como medida de segurança para evitar novas alterações indevidas nas informações dos candidatos. O TSE deve analisar os registros e adotar medidas para garantir a integridade dos dados.
1: O caso ganhou repercussão depois que o candidato Flávio Bolsonaro, do PL, apareceu no sistema como filiado ao partido Missão. A alteração chegou a dificultar o registro da candidatura pela campanha.
2: A situação envolvendo Lula também entrou no radar do Tribunal Superior Eleitoral e aumentou a preocupação com a segurança dos registros de filiação partidária.
1: O sistema Filia é utilizado pelos partidos e pela Justiça Eleitoral para o gerenciamento das informações sobre filiações. A suspensão é temporária e ocorre enquanto o TSE apura os episódios e busca evitar novas ocorrências.
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2: Berta, diante da suspensão do sistema de filiação partidária, qual que é a pena para o caso que está sendo apurado pela Polícia Federal? Bom dia para você.
6: Bom dia, Fernanda. Bom dia, Eustáquio. Bom dia, amigos da Itatiaia. A filiação fraudulenta de Flávio Bolsonaro, do PL, ao partido Missão de Renan Santos, que também concorre à presidência da República, é crime que no Código Penal é descrito como inserção de dados falsos em sistema de informações. Tem previsão de multa e pena de reclusão de 2 a 12 anos. O Tribunal Superior Eleitoral informou que a alteração da filiação partidária de Flávio Bolsonaro, do PL, para o Missão não decorreu de um ataque hacker ao sistema da justiça, mas do uso indevido das credenciais de acesso do partido Missão por uma pessoa autorizada a operar a ferramenta de filiação da legenda. A Polícia Federal está apurando todo o caso, que a essa altura já se transforma num factóide político com troca de acusações entre Renan Santos e Flávio Bolsonaro. O caso denota, contudo, a necessidade de maior rigor do sistema de cadastramento de candidaturas do TSE. O novo caso de filiação fraudulenta envolvendo Flávio Bolsonaro tem semelhanças com outro ocorrido em julho de 2023, quando o presidente Lula foi filiado indevidamente ao PL. Ao investigar, a Polícia Federal descobriu, na ocasião, que os dados falsos foram inseridos em nome de Lula no sistema do TSE por um adolescente de 13 anos. Além da necessidade de aprimoração do sistema do TSE, também são esperadas práticas mais rigorosas dos partidos políticos na gestão das credenciais para a filiação. Porque, ao final das contas, são os partidos que têm acesso ao sistema para filiar. E, no mínimo, a pessoa que está sendo filiada deveria ser notificada em processos mais sofisticados de verificação em 2 passos. O processo de filiação fraudulenta de Flávio já foi revertido e a candidatura dele à presidência da República está devidamente registrada na Justiça Eleitoral. Até este momento, já são 8 candidaturas à presidência da República cadastradas. Além de Lula e Flávio Bolsonaro, já fizeram registro Romeu Zema, do Novo, Renan Santos, do Missão, escritor Augusto Cury do Avante, Hertz Dias do PSDU, Samara Martins da UP e veterinário Wilson Grassi do Democrata. Ronaldo Caiado do PSD ainda não se registrou. A consulta foi feita pela Itatiaia ao sistema do TSE nesta sexta-feira, 14 de agosto, às 6h40. Berta Macaron para o Jornal da Itatiaia.
1: 7h10, no próximo bloco, você acompanha aqui no Jornal da Itatiaia. A operação agora faz pente fino contra facções em presídio da Grande BH.
2: Brasil pode ter lei que aumenta a punição para motorista bêbado que causar morte.
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3: Horizonte ainda com problemas nesta sexta-feira.
4: Pois é, Eustáquio, agora tem uma carreta com defeito na faixa da direita da pista em direção ao Rio de Janeiro, logo após o Shopping Del Rey, ali próximo ao viaduto da Avenida Carlos Luz, causa uma pequena movimentação, mas neste ponto não é necessário que o motorista busque outros caminhos. Lembrando que mais à frente também, para quem segue no sentido Rio, trânsito impraticável por conta de uma ocorrência no Olhos d'Água, a lentidão desde o viaduto sobre a Avenida Amazonas. Nas estradas, na rodovia Fernão Dias, como a gente acompanha aqui na Itatiaia, ainda sem previsão de liberação total da pista, onde também tem uma carreta com defeito na pista em direção à capital, na chegada à Fiat em Betim, na região metropolitana, faixa da direita interditada. Volto com você, Viegas.
5: Obrigada, Isabela. Agora 7:14, operação agora faz pente fino contra facções em presídio da Grande BH. A nossa repórter Amanda Antunes acompanha e traz agora as informações. Bom dia para você, Amanda.
6: Bom dia, Fernanda Viegas. Bom dia, Eustáquio.
7: Bom dia.
6: Ministério Público deflagra operação e faz pente fino contra facções criminosas dentro do presídio Antônio Dutra Ladeira, que fica em Ribeirão das Neves, na região metropolitana de BH. A ação é sigilosa, mas de acordo com o Ministério Público, os trabalhos são em combate à atuação de facções e

0: finalizada às 8 horas da manhã. Repórter Amanda Antunes.
1: 7:15, só marcar o sinal eletrônico da Itatiaia. Motoristas que consumirem bebida alcoólica e provocarem acidentes com morte podem ficar 10 anos sem poder dirigir e pagar uma multa de quase R$15 mil.
2: A proposta, que já avançou em uma comissão na Câmara Federal, ainda precisa ser votada pelos deputados e aí sim apreciada pelos senadores. Nas ruas de Belo Horizonte, nossa equipe conversou com os motoristas sobre o assunto.
3: Meu nome é Israel Gomes Castro, sou operador de máquinas pesadas, tenho 42 anos, eu concordo, sou super a favor. Porque, querendo ou não, um automóvel é uma arma, né? Uma batida nela pode ser, a menor que seja, ela gera uma fratura, uma paralisação ou acaso iminente, que é a morte.
4: Oi, meu nome é João Carlos, eu tenho 24 anos, trabalho de motorista de aplicativo. A vida é uma só, né? Então, eu acho que pra quem toma o risco de tomar umas pra poder dirigir, eu acho que tem que ser um pouco mais ríspido na punição contra a pessoa, né?
2: Quem analisa o projeto de lei é a presidente da Comissão de Direito de Trânsito da Ordem dos Advogados do Brasil em Minas Gerais, Alice Araújo.
5: Bom, esse projeto de lei, ele quer endurecer a penalidade daqueles motoristas que dirigirem sob influência de álcool. A punição, ela determina que a suspensão daquele condutor por 10 anos, então aquele condutor, ele não poderá dirigir durante 10 anos. Ao final desse período, para ele poder voltar a dirigir, ele precisa primeiro comprovar que efetivamente cumpriu aquele período de 10 anos da suspensão. Depois, ele precisa ser aprovado no curso de reciclagem, fazer o curso, fazer a prova, e ele só poderá voltar após cumprir todas essas penalidades. Do ponto de vista da multa, a multa que hoje é de R$2.934,70, ela vai passar a custar quase R$15 mil. É importante ressaltar que desde o ano de 2013, a tolerância aqui no Brasil é zero. Então, qualquer concentração de álcool que seja identificada ali, para aquele condutor que tiver na posse de um veículo, já enseja ali as penalidades administrativas e, em alguns casos, as penalidades criminais também. Então, esse projeto de lei, ele quer endurecer tanto do ponto de vista da punição, quanto do ponto de vista do valor da multa, todas as penalidades daquele motorista que dirige embriagado.
2: Repórter Cleve Ribeiro.
6: 7:17.
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6: Autoridades e representantes do agronegócio demonstram pouca expectativa em relação à ação que o Brasil pode apresentar contra os Estados Unidos na Organização Mundial do Comércio. Conta tudo, Valdir Barbosa. Bom dia.
8: Bom dia. Autoridades do agronegócio não esperam sucesso na posição do governo brasileiro, que entrou na Organização Mundial do Comércio contestando as tarifas de Donald Trump contra alguns produtos agrícolas do Brasil. Além do tempo de aproximadamente 2 anos para uma decisão da OMC, se os Estados Unidos perderem, não há como seguir o processo, porque o Departamento de Apelação da Organização Mundial do Comércio não funciona desde 2019. E esse bloqueio foi imposto exatamente pelos Estados Unidos no primeiro mandato do presidente Donald Trump. O Departamento de Apelação, composto por 7 juízes, não tem nenhum juiz desde 2019. E caso os Estados Unidos venham perder, digamos como se fosse numa primeira instância, iria o processo para as gavetas do infinito. E até lá, quantas alterações já teriam sido feitas no comércio internacional e também entre Estados Unidos e Brasil? Os americanos concordam em discutir com os brasileiros na OMC, mas o alvo deles não muda a rota para início da conversa. Entre os vários objetivos de Donald Trump, o etanol americano para entrar no Brasil tem uma taxa de 18%, o que protege a produção nacional. O Brasil já ganhou dos Estados Unidos a liderança na produção e exportação da soja, carne bovina, maior exportador de suco de laranja e algodão, segundo lugar na exportação do milho café nem se fala. E ninguém acredita que o governo vai fazer com o etanol o que fez com a tilápia do Vietnã. E mais recente com a indústria de queijos, vinhos e azeites, que vem crescendo com qualidade, inclusive a indústria mineira. Mas já começando a concorrer com produtos europeus que vão entrando com tarifas mais baratas. Por isso, os grandes se preocupam tanto com o Brasil, como a China também, que lascou um tarifaço de 67% na carne bovina brasileira, que já despencou na exportação no mês de julho. Itatiaia Agro, Valdir Barbosa.
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1: 7h20, daqui a pouco, moradores aprovam aluguel com desconto direto no salário.
2: A Itatiaia inicia hoje sabatinas com candidatos ao governo de Minas.
1: Flávio Roscoe abre a série de entrevistas.
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0: sonham com a possibilidade de pagar o aluguel com desconto direto no salário. Pode facilitar a vida de quem encontra dificuldades para conseguir um fiador.
1: A proposta em análise no Congresso Nacional prevê a criação de uma modalidade de locação consignada.

0: autonomia a mais ali que o cliente da locadora tem, né, para desenvolver o contrato de aluguel e sem depender de ninguém.
1: Wellison Mauro Neves, eu tenho 34 anos e sou chefe de cozinha. Eu acho que é uma segurança tanto para quem aluga quanto para quem é locatário e quem está alugando o imóvel.
2: O advogado trabalhista Kleber Carvalho explica a proposta.
3: E aí é uma modalidade nova de garantia. Agora, a possibilidade de consignado, né? Assim como tem os empréstimos consignados, é possível consignar agora e garantir o pagamento do aluguel com o salário ou com a renda que a pessoa tiver. A gente precisa entender que, no máximo, 30% da sua renda é preciso estar comprometida com a garantia do aluguel. Como se trata de uma garantia que vai ser registrada, consignada numa verba de natureza salarial, então, a princípio é para aposentados, pensionistas, quem tem carteira assinada, toda aquela pessoa que tiver renda comprovada com salário, com benefício de aposentadoria ou de pensão, por exemplo, pensionista pode dar esse benefício ou esse salário no limite de 30% como garantia para pagamento do aluguel.
2: Qual atenção a pessoa deve ter ao escolher essa modalidade? Pode ser contraindicado em alguns casos, né? Qual cuidado que ela tem que ter para analisar ali e escolher por essa opção e não, de repente, por um fiato?
3: É uma medida que facilita. Às vezes a gente tem como muito constrangedor pedir alguém para ser fiador, né? Então, é uma possibilidade que o trabalhador e trabalhadora tem, ou pensionista ou aposentado, de garantir o aluguel com o seu vencimento. O trabalhador tem que ficar atento pelo percentual que compromete da renda dele. E outra coisa que é o mais importante: digamos que você faça a garantia de um aluguel com o seu salário, amanhã ou depois você pode não estar na empresa, então é preciso ter cuidado nesse momento para aquele que foi demitido ou dispensado ou pediu para sair. É preciso estar atento para essas regras, porque assim, não vai ter mais salário, não vai ter mais garantia.
2: Repórter Giovana Meirelles.
4: 7:26.
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4: Ô Rita, como que você avalia a resposta do Brasil ao tarifaço dos Estados Unidos, hein? Bom dia pra você.
6: Bom dia. Ao colocar a defesa da soberania nacional no centro do seu programa de governo, na tentativa de reeleição, o presidente Lula, o PT e seus aliados, de certa forma, indicaram qual seria o rumo da campanha. Portanto, o anúncio ontem feito pelo Itamaraty do início do processo para adoção da lei de reciprocidade contra os Estados Unidos faz parte dessa estratégia, na minha opinião. E o canal diplomático que é citado no comunicado vai ficando cada vez mais longe de ser acionado de forma a defender, a proteger, a negociar as tarifas em prol das empresas brasileiras. Ontem também nós tivemos por parte dos Estados Unidos mais um relatório no qual os americanos dizem que o Brasil e outros países, e incluem o Brasil nessa turma, fazem uma espécie de triangulação para favorecer a entrada de produtos chineses nos Estados Unidos. Portanto, realmente a nossa relação com os americanos nunca esteve tão desgastada. E a coisa está escalando. Guardadas as devidas proporções, até como o tal do acordo Estados Unidos-Irã, que não sai, e as relações também vão só se desgastando e a guerra por lá vai escalando. Não estamos numa guerra, mas numa disputa comercial em que a diplomacia, o canal diplomático e a possibilidade de um acordo para baixar essas tarifas no curto e no médio prazo está ficando cada vez mais distante, principalmente com a proximidade das eleições. E por falar em eleições, o mercado vai precificando o futuro do Brasil. O índice Bovespa caiu ontem pelo oitavo pregão consecutivo. A saída de dinheiro estrangeiro do Brasil desde abril já ultrapassa os 32

0: bilhões de dólares. Aquela dinheirama que entrou em março está indo embora. Além disso, a perda de valor de mercado na B3 chega a quase 300 bilhões nos pregões entre os dias 3 e 13 de agosto. 8 pregões. E ainda tem mais. O que a gente está assistindo também é uma escalada do dólar, a moeda americana, que estava lá, 4,90, abaixo de R$ 5. Essa cotação está longe. Agora já está cada vez mais próxima, fechou ontem a 5,19, se aproximando da barreira de 5,20, que é a projeção feita pelo mercado para o final do ano de 2026. Será que o dólar vai parar por aí? Ontem, mais uma consultoria internacional recomendou a venda de ações brasileiras, a venda de Brasil. Foi a BCA do Canadá. Portanto, a percepção de piora fiscal, de manutenção desse modelo em função das pesquisas que apontam Lula como favorito para ganhar as eleições por aqui, e aí esse modelo de excesso de gastos poderia continuar por mais 4 anos, está afugentando o investidor internacional e o investidor brasileiro do nosso mercado de risco, da nossa B3, da compra de nossas empresas, e precificando um futuro cada vez mais incerto para o Brasil depois das eleições. Rita Mundim, para a Rádio Itatiaia.
1: 7:31.
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1: O candidato do PL ao governo de Minas, Flávio Roscoe, abre a série de entrevistas especiais da Itatiaia para as eleições.
3: A Rádio Itatiaia começa hoje a veicular uma série de sabatinas com os candidatos ao governo de Minas Gerais. Todos os postulantes ao Executivo Estadual responderão a perguntas dos nossos jornalistas e apresentarão as propostas às eleitoras e aos eleitores do Estado. O primeiro entrevistado foi Flávio Roscoe, candidato pelo PL e ex-presidente da FIENG, a Federação das Indústrias do Estado de Minas Gerais. Em sua apresentação, Roscoe expôs os motivos pelos quais ele quer ser governador de Minas Gerais.
4: Eu quero mudar a vida dos mineiros. Nós temos um estado extraordinário, que passa por um momento difícil ainda e que precisa de transformações radicais para que a gente tenha uma melhor prestação de serviço público para a população e para que a gente consiga performar aquilo que a sociedade quer, ou seja, uma boa qualidade de vida aliado a um desenvolvimento justo, social e econômico. Porque sem essas vertentes, sem todas elas, a gente nunca vai ter a justiça social que muitos propagam e que no Brasil quase nunca acontece na prática. Temos de deixar de ser o país do futuro, o estado do futuro, e fazer acontecer. Isso depende dos políticos. Por isso eu comunico a todos, engajem no processo político, é fundamental. E é nesse imbuído desse propósito, dessa transformação, que eu estou fazendo isso.
3: Roscoe concorrerá pelo PL, partido do ex-presidente Jair Bolsonaro e do candidato à presidência Flávio Bolsonaro. O mineiro falou sobre a expectativa de conquistar os eleitores da direita e comentou sobre a proximidade de nomes do bolsonarismo mineiro com seu adversário na disputa pelo governo, o senador Cleitinho Azevedo do Republicanos, que lidera as pesquisas.
4: Ah, eu acredito que a eleição vai ser um momento extraordinário para que eu possa explicitar minhas propostas e os meus valores. E acredito que o candidato de direita vai ter uma identidade muito grande com o nosso projeto. E eu não tenho esse medo, muito antes pelo contrário. Quando há um desconhecimento, você tende a apoiar aquilo que você conhece. E grande parte dos apoiadores do Cleitinho conhece apenas ele enquanto candidato. Então eu tenho certeza do meu conteúdo, do conteúdo das nossas propostas, do que a gente pretende fazer para Minas Gerais, do que a gente tem de bagagem, do que a gente já fez. Eu já fiz essa transformação dentro do SESI, do SENAI, da Federação das Indústrias, e ela é uma transformação espetacular e muito se parece com a estrutura do estado.
3: A sabatina completa com Flávio Roscoe está disponível no canal da Itatiaia no YouTube e os destaques estão publicados no site itatiaia.com.br. Repórter Bernardo Estilac.
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5: 7h34. A seguir, homem surta e mata esposa e filho no interior.
1: No futebol, Cruzeiro e Atlético retomam treinos agora para a nova rodada do Brasileirão.
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0: 7:37.
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0: Isabela Gouveia, a situação não melhora no anel rodoviário em Belo Horizonte, hein?
2: Só piora, Eustáquio. Agora tem um acidente envolvendo pelo menos 3 carros e uma moto no anel rodoviário na pista em direção ao Rio de Janeiro, logo depois do trevo do Betânia, na região oeste de Belo Horizonte. E por conta disso, trânsito muito complicado, já com reflexos desde o viaduto sobre a Avenida Amazonas. Mais cedo, tinha um outro acidente na altura do Olhos d'Água. Os veículos já foram colocados no acostamento, mas então fica esse ponto de alerta porque o anel rodoviário permanece com trânsito lento. Falando sobre a chegada ao centro de Belo Horizonte, tem um carro com defeito na saída da Avenida Antônio Carlos para o viaduto B. Trânsito bem complicado, impacta os principais viadutos do complexo da Lagoinha, consequentemente também a Antônio Carlos para quem segue no sentido centro. Trecho de atenção para o motorista. Volto com você, Viegas.
3: Obrigada, Isabela Gouveia, 7:38. Um homem é suspeito de matar a própria esposa e o filho após um surto. Vamos então ao norte de Minas falar com o nosso repórter Osmar Macedo, que acompanha essa situação.
4: Olá, Fernanda, Viegas, Eustáquio Ramos, muito bom dia para vocês, bom dia também aos ouvintes.
3: Bom dia.
4: Pois é, a ocorrência está em andamento, a perícia da Polícia Civil também já foi acionada. Olha, segundo a Polícia Militar, um homem de 57 anos, identificado como Domingos Leite Alquimim, teve um surto nessa madrugada e matou a esposa de 58 anos e o filho de 34 no povoado Capim Vermelho, zona rural de Itacarambi, aqui no norte do estado. As vítimas foram mortas com pauladas e facadas. O autor se matou em seguida com um corte no pescoço utilizando uma serra Makita. Vizinhos da família é quem acionaram a polícia e o socorro. Quando o SAMU chegou ao local, os três foram encontrados já sem vida. Uma testemunha contou à Polícia Militar que o autor acordou de repente na madrugada, cometeu o crime e saiu de casa e se matou em seguida. De Montes Claros, repórter Osmar Macedo.
0: 7:39.
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0: Bem, chega com tudo às 7:40 e a Daniele Rodrigues, a Dani Gol falando, né, Dani, de fim de semana de Campeonato Brasileiro, depois de Cruzeiro e Atlético disputarem aí jogos das oitavas de final da Libertadores e da Sul-Americana. Bom dia pra você.
5: Bom dia, Eustáquio. Bom dia, Fernanda.
6: Bom dia.
5: É isso mesmo, né, Eustáquio? Agora eles trocam o chip e voltam as atenções para o Campeonato Brasileiro. Enquanto a bola não rola, eu quero saber dos bastidores do Atlético, Cláudio Rezende. Acabou a novela? Fred vem mesmo pra reforçar o time? Conta pra gente. Bom dia.
7: É a cereja do bolo. O meu campista Fred, a camisa 7 do Galo, que era do Hulk, está guardada para ele, que vai chegar já na próxima semana e pode estrear pelo Atlético para os clássicos na Copa do Brasil contra o Cruzeiro. Já vinha em ritmo de jogo pelo Fenerbahçe da Turquia e vai assinar contrato com o Galo de 3 temporadas e meia, com possibilidade de prorrogação se atingir metas. O vínculo, portanto, inicial de Fred com o Atlético será até o fim de 2029. Participação direta e muito importante do Paulo Brax, que trabalhou meses para que esse sonho do Fred de retornar ao Galo e do clube fosse realizado.
5: Valeu, Cláudio. 7:41. De olho no G4, Cruzeiro se prepara para encarar o Corinthians em São Paulo, Rubem Júnior.
8: O Cruzeiro, sob o comando do técnico Arthur Jorge, tem apenas uma derrota fora de casa no Campeonato Brasileiro. Foi pro São Paulo, no Morumbi, e uma possibilidade real domingo contra o Corinthians, 7:30 da noite na Arena Corinthians, de entrar no G4 da competição. Isso porque o quarto colocado Fluminense entra em campo no sábado contra o Palmeiras. O Cruzeiro deixa de lado a Copa Libertadores e tem o foco voltado para o Campeonato Brasileiro. Um time totalmente reserva está descartado pelo técnico Arthur Jorge. Ele deve mesmo mesclar, avaliar a parte física e preservar o que pode ter de força máxima na quarta-feira da próxima semana, Copa Libertadores contra o Flamengo no Maracanã. Tá certo? Bom dia, sexta-feira de trabalho na toca. Boa sexta!
5: Pra você também, Rubem Júnior, 7:40. 42. E o Flamengo vai com força máxima para cima do Mirassol pelo Brasileirão, Wellington Campos.
6: Daniele Rodrigues, o técnico Leonardo Jardim não deverá poupar nenhum jogador para a partida com o Mirassol domingo às 18:30 no estádio Maião pelo Brasileirão. É que o Flamengo vê chances de voltar a brigar com o Palmeiras pelo Campeonato Nacional, mesmo tendo na quarta-feira no Maracanã o jogo com o Cruzeiro pela Libertadores da América. Dessa maneira, o Flamengo vai com força máxima para pegar o Mirassol. Daniele Rodrigues.
5: Valeu, Wellington. 7:43. Ontem, 3 jogos de ida pelas oitavas de final da Copa Sul-Americana. Em São Januário, Vasco e Olímpia empataram por 0-0. Na Vila Belmiro, o Santos bateu o Macará do Equador por 2-1 de virada. No Peru, o Cienciano atropelou o Botafogo por 6-1. O placar elástico estabeleceu uma marca inédita. Foi a primeira vez que um clube brasileiro sofreu 6 gols de um adversário estrangeiro em uma competição da Conmebol. E a bola rolou ontem também pela Copa Libertadores, 2 jogos de ida das oitavas de final. Em Mirassol, Mirassol e LDU do Equador empataram por 1-1. Na Argentina, Rosário Central e Corinthians não saíram do 0-0. 3 jogos hoje pela 22ª rodada da Série B. Às 7:30 da noite em Campinas, Ponte Preta e Náutico. No mesmo horário em São Bernardo do Campo, São Bernardo e Botafogo de Ribeirão Preto. Às 8:30 na Ilha do Retiro, Sport e Londrina. O América entra em campo contra o Atlético no domingo. Time pode ter reforços? Lucas Sanches, bom dia.
9: Bom dia, um abraço para quem tá com a gente no Jornal da Itatiaia. Jogadores do América nesta sexta-feira pela manhã no CT Lana Drummond, dando sequência à preparação para o jogo de domingo. Duelo Mineiro contra o Atlético às 6:30 no Independência, rodada 22 da Série B. Expectativa por reforços na lateral direita. Isso porque o Alex Silva e o Fábio iniciaram a transição do departamento médico e, no melhor cenário, podem até ser relacionados para este duelo contra o Esquadrão de Aço. O Alex Silva estava tratando dores no pubis, enquanto o Fábio um problema muscular na coxa. O Fábio que ainda nem estreou com a camisa do América. Ainda na lateral direita, foi publicado no BID da CBF a rescisão com o Johnny. Tava emprestado pelo Fluminense, não vingou com a camisa americana e o Márcio Vidal, presidente do América, já tinha até destacado que estava fora dos planos. Agora não joga mais pelo América. A lista de saídas chega a 14 nomes. Pensando nesta Série B, a rodada 22 começa nesta sexta. Em caso de vitória da Ponte Preta, o América volta para a lanterna e tem um caminho de 14 pontos para a primeira equipe fora da zona de rebaixamento.
5: Valeu, Lucas. 7:45 marcou o sinal eletrônico da Itatiaia. Estas foram as informações do esporte aqui no Jornal da Itatiaia. Volto com vocês, Eustáquio, Fernanda.
3: Obrigada, Daniele Rodrigues. Agora, 7:45, a gente vai para um rápido intervalo. Na volta, Israel diz que alertou Estados Unidos sobre supostos planos do Irã para assassinar Donald Trump.
10: Espanha e Marrocos reforçam fronteira diante de nova onda migratória.
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3: Nova ameaça de migração em massa aumenta a tensão entre Espanha e Marrocos. Daniela Franco.
22: Marrocos, Espanha e Comissão Europeia estão em alerta nessa sexta diante da possibilidade de chegada de uma nova onda maciça de imigrantes a Ceuta neste fim de semana. As autoridades se preocupam com a disseminação nas redes sociais marroquinas de publicações que afirmam que as fronteiras do enclave espanhol estarão abertas no sábado, quando a Espanha celebra o feriado da Ascensão da Virgem Maria. O temor é que se repita a onda migratória ocorrida no final de julho, quando cerca de 80 mil migrantes cruzaram a fronteira do Marrocos para a Espanha em apenas alguns dias. O caos gerado pela situação deixou 11 mortos no lado marroquino e cerca de 80 no território espanhol. O líder do partido anti-imigração Reform UK, Nigel Farage, se reelegeu deputado na localidade de Clacton-on-Sea, no leste da Inglaterra, em uma eleição legislativa parcial, obtendo quase 63% dos votos. O pleito foi convocado após a renúncia de Farage ao mandato, em meio a uma suspeita de corrupção. Apenas 44% dos eleitores compareceram às urnas e os principais partidos do país decidiram boicotar a disputa e não apresentaram candidatos. A vitória era esperada. O líder da extrema-direita britânica é muito popular na localidade, marcada pelo envelhecimento da população e por dificuldades econômicas. Na Colômbia, socorristas continuam mobilizados nesta sexta em meio a escombros deixados pelo poderoso terremoto que causou quase 300 mortes no oeste do país. Máquinas de construção começaram a remover os escombros nos locais onde já se descartou a presença de sobreviventes. O secretário do Tesouro dos Estados Unidos, Scott Bessent, ameaçou na quinta-feira submeter o Irã a um isolamento econômico com novas medidas para a próxima semana. Segundo suas palavras, o contínuo bloqueio no Estreito de Hormuz vai impedir que qualquer coisa entre ou saia dos portos iranianos. Bessent apresentou a estratégia como a combinação de duas medidas, asfixia financeira e bloqueio físico, citando como comparação Havana e Caracas. Os Emirados Árabes Unidos condenaram nesta sexta um ataque contra dois navios afiliados à petrolífera estatal ADNOC, que atravessavam o Estreito de Hormuz, e acusaram também a Guarda Revolucionária Iraniana de ato de pirataria. Esse ataque ocorreu na noite de quinta-feira, mas não há relatos de vítimas nem danos. Uma visita a Israel do enviado e genro de Donald Trump, Jared Kushner, está em discussão, afirmou nessa quinta um responsável americano, depois que o primeiro-ministro Benjamin Netanyahu rejeitou a mais recente folha de rota americana para Gaza. A informação foi inicialmente revelada pelo site Axios, segundo o qual Kushner deve viajar a Israel na próxima semana, junto com Nikolai Miladinov, alto representante do Conselho de Paz para para Gaza.
0: O governo de Israel alerta os Estados Unidos sobre supostos planos do Irã para assassinar o presidente Donald Trump.
3: Segundo fontes ouvidas pela Reuters, os alertas indicavam possíveis ataques contra Trump com um atirador de elite ou com uma faca durante eventos públicos.
0: As informações, no entanto, não foram confirmadas de forma independente pelas agências de inteligência americanas.
3: 7:52. No próximo bloco, após operação contra a fonte de jornalista, ministros do Supremo defendem liberdade de imprensa.
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28: Tem uma representação enviada à Procuradoria-Geral da República sobre possíveis irregularidades envolvendo o ex-banqueiro Daniel Vorcaro do Banco Master.
3: A saída dele foi confirmada pela CEMIG no mesmo dia em que o deputado federal Rogério Correia pediu à Procuradoria-Geral da República a investigação do caso.
28: A representação cita possíveis relações entre empresas de energia solar, agentes políticos, empresas privadas e dirigentes da CEMIG SIM.
3: Segundo o documento, o diretor comercial da CEMIG SIM, Rubens Soalheiro, também teria administrado empresas ligadas a políticos.
28: O deputado Rogério Correia pede que sejam investigadas possíveis irregularidades, como conflitos de interesses e lavagem de dinheiro.
29: Esse esquema atuava com empresas fraudulentas e com contratos que levavam prejuízo à CEMIG SIM e enriqueciam os recursos do Banco Master e do próprio Vorcaro. Agora a CEMIG foi obrigada a fazer a demissão de Rubens Soalheiro após essa denúncia e, ao mesmo tempo, cortar todos os contratos feitos com essas empresas. A gente está exigindo que a Procuradoria-Geral da República, de forma imediata, abra um processo de investigação junto com a Polícia Federal e que a CEMIG dê resposta concreta de tudo o que aconteceu através de uma auditoria externa para verificar o tamanho do rombo que foi feito e quem se beneficiou das fraudes no interior da CEMIG SIM.
3: A representação também questiona operações envolvendo empresas ligadas ao ex-banqueiro Daniel Vorcaro e pede esclarecimentos sobre valores, origem dos recursos e condições dos negócios.
0: Até o momento, as acusações são apenas suspeitas e ainda precisam ser investigadas pelas autoridades. Não há no documento conclusão sobre a prática dos crimes mencionados.
3: 7:57.
5: Agora, a análise do âncora da CNN Brasil, William Bach.
6: O presidente do Supremo Tribunal Federal, Edson Fachin, reafirmou um discurso à defesa da liberdade de imprensa. Isso significa manter intacto o princípio do sigilo da fonte de jornalistas que Alexandre de Moraes, colega de Fachin, ignorou ao determinar a investigação contra a fonte de um jornalista no Maranhão que publicou material crítico ao ministro Flávio Dino. Ex-governador daquele estado, em contínua disputa política ali com outro grupo da mesma região. A fala de Fachin mantém, ela expressa solidariedade a Dino diante de uma suposta ameaça física, mas a mesma fala de Fachin sugere que a questão da quebra do sigilo da fonte jornalística, essa que foi determinada por Moraes, acabe sendo levada a julgamento no pleno. Não é de hoje que o judiciário, teoricamente é o protetor da liberdade de imprensa, se tornou em grave fonte de justa preocupação a respeito disso. E a principal preocupação se refere ao inquérito das fake news que ocorre em sigilo, não tem objeto claro nem data para acabar, e foi com base nesse inquérito, um instrumento de exceção que já dura 8 anos, que Alexandre de Moraes decidiu investigar o jornalista e sua fonte. Por sua vez, Moraes respondeu duro a Fachin, dizendo que jornalismo investigativo não é a mesma coisa que jornalista investigado e apostando que na turma dele, Moraes, ganha ele, Moraes, essa disputa sobre a validade da decisão de suspender o sigilo da fonte. Essa disputa é apenas um ensaio para algo de muito maior abrangência. As investigações da Polícia Federal sobre o escândalo Master, no qual Moraes está envolvido via um contrato do escritório de sua mulher, envolvido com o ex-banqueiro Vorcaro, essas investigações levariam, eventualmente, a um voto no STF sobre suposta abertura de investigação contra um de seus integrantes, ponto de interrogação. O papel do Supremo na garantia de princípios como liberdade de imprensa e o comportamento individual de alguns integrantes da mesma corte está transformando o julgador em julgado.
7: Da CNN em São Paulo, William Vaque.

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5: 8:03.
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0: Misael Ferreira.
1: Falo e falo sim. Bom dia. E aí, tá tudo bem com você? Passou bem a sua noite? Descansou bastante? Aí você abre os olhos e grata a Deus por mais esse dia. Ela chegou sexta-feira, sua linda. Bom dia! 14 de agosto de 2026, cumprimentando você em casa, no trabalho, campo, estradas e rodovias, sítios e fazendas, criançada, meninada. Muito bom dia, estamos em mais um fim de semana. Isso é ótimo e fica melhor também com a sua participação aqui na cidade. A Rádio das Promoções, pelo site, aplicativo, Alexa, sintonizado pelas ondas do rádio. Faz contato também pelo nosso zap zap 999478910. 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Bom dia, Dr. Fabrício Batista, psiquiatra, com especialização em psiquiatria infantil. 8:08, hora da coincidência. 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Bom dia.
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1: Sextou. E vamos juntos, eu sou Israel Ferreira, junto com ele, o Renato Salles, o Mister Papagaio. Até às 10, com a sua participação também, você pode ficar à vontade. 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Olha que grana boa, hein? Já fez o seu cadastro, tá participando? É, você pode participar de 8 às 10 da manhã, de segunda a sexta tem uma senha, você faz o seu cadastro e é só cruzar os dedinhos. Então, dia 27. R$300, homenagem ao mês dos pais. No final do ano, dia 31 de dezembro, vamos liberar um salário mínimo. É um salário extra na sua conta, tá legal? É só seguir o regulamento e boa sorte. Combinado assim? Gente, a senha do momento dessa sexta, 14 de agosto: Sicoobi Credileste. Sicoobi Credileste. Já pode mandar pra cá, preenche seu cadastro e eu fico na torcida, tá bom? 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E boa sorte! 8:10, nosso WhatsApp é 999478910. Que bom que estamos juntos, bom dia e um feliz dia novo pra todos nós!
2: 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Zezé de Camargo, Irmão da Lua, Amigo das Estrelas, sempre.

0: Zezé de Camargo, irmão da Lua, amigo das estrelas. Estamos no fim de semana, sextou. Sexta-feira, você sabe que é o dia internacional daquela faxina em casa, trocar a roupa de cama, lavar aquele tapete, aquela repaginada no quintal também, né? Vestir aquele balde cheio d'água, aquela tampinha d'água, a calha. Atenção também à dengue, né, gente? Sempre tem um quintal aí, dá uma olhadinha, se não tem aquela água empoçada aí, viu? É cuidar da sua saúde, do seu metro quadrado, da sua família, dos seus vizinhos também. 8h14, obrigado aí, tomando um cafezinho da manhã, pensando como é que vai ser o dia hoje. Eu desejo que seja o melhor dia da sua vida, tá bom? 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
0: Hora certa. Me perguntaram aqui, o Israel Ferreira, cadê a senha do momento? Eu repito, Sicoob Credi Leste, faz seu cadastro e boa sorte. Olha a hora, 8h16.
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1: Alô, alô, bom dia. Chegou o fim de semana, isso é ótimo. Melhor ainda ter você com a gente, viu? Bom dia, Patrícia Cristina, do bairro Esplanada. Bom dia, Neuzi Barnabé, do Santa Cruz. No Esplanada, o Michael Sabino. Na região central, tá em ela, Maria de Lourdes Souza. No Córrego Juca Antônio, Maria da Piedade Amorim. Bom dia e bom café da manhã para minha amiga Sirlene Alves. A Nilzimar Nunes está em Bom Jesus do Galho, postou aqui no seu status um vídeo muito bacana da Siriema. Olha quanto tempo eu não via. Ah, valeu, viu, Nilzimar? Um abraço. Dá um beijo na família toda por mim aí, viu? Daí o Raimundo também tá com a gente. O Adilson. Oi, Adilson. Bom dia, Adilson Luiz da Silva. Alexandra do bairro Santa Cruz. O Manuel Geraldo de Santa Bárbara do Leste. Maria de Lourdes está em Sapucaia, lá no Córrego Guanabara. Bom dia. Bom dia e alô, alô também pra Maria de Lourdes do bairro Esperança. Maria Aparecida em Dom Modesto. Jander Rocha no Esplanada. No Córrego dos Pedros tem a Lourdes Helena. Tudo bem, Lourdes? Obrigado a sua audiência, viu, minha amiga? A Patrícia e o Edson são aqui. Ah, o Edinho tá no bairro Limoeiro também aí. Ah, tá, valeu. Valeu, Patrícia de Castro. A Maria Conceição tá por aqui também. A Daniela, o Gilberto, a Elza Gomes lá de Ubaporanga. Bom dia, bom dia. 999478910.
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1: 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Tá a fim de curtir aí a última semana do Up Circos em Caratinga, na Dado Grosso, ao lado do Poço do Irmão? Manda pra cá a palavra circo e concorra a dois pares de ingresso. 999478910. Que bom ter você por aqui. 8h28 na cidade. A Rádio das Promoções.

0: Matheus e Cauã, expectativa versus realidade. Ah, é mais ou menos assim, a gente programa tanto, mas de repente as coisas podem até ser melhor do que a gente estava programando, sabia disso? É simplesmente deixar que aconteça e aconteça naturalmente. 8:30 para quem está trabalhando já e desde cedo também. Obrigado a sua companhia aqui na cidade, a Rádio das Promoções. 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
1: Hora certa.
0: 8:32, assim do momento para você participar também e concorrer a Pix. 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Bom dia e claro, boa sorte.
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3: Gente, olha, faltando 20 para as 9. Daqui a pouco tem informação com Ana Cláudia Rodrigues, direto da redação. Final de semana, tá aí pensando a vida, colocando na ponta do lápis as suas questões financeiras. Agora eu quero fazer um convite. 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
3: Confirmando 8h41, daqui a pouquinho também tem sorteio de 2 pares de ingresso para o Up Circo. Está a fim da risada, curtir aquela programação de circo, matar a saudade da sua infância, né? 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Então, porque são 2 pares, ok? Manda pra cá a palavra circo, faz seu cadastro e boa sorte. 999478910.

0: mais uma que o Brasil canta e é destaque aqui na cidade, a Rádio das Promoções, Natanzinho Lima, até quando?
1: Liga do Fito Canso.
0: 16, faltando para as 9, muito bom dia, boa sexta-feira, cortando a 116 e com o seu caminhão, boa viagem e curtindo a Rádio Cidade, pro aplicativo, site, na Alexa, também estamos por lá, viu? Rádio Cidade de Caratinga, Alexa, tocar Rádio Cidade de Caratinga e pronto, vai estar plugado com a gente. E para fazer contato, 99947-8910, tá fora de Minas Gerais, é o código de área 33, tá bom? 99947-8910. Você já fez seu cadastro? 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
0: Boa sorte.
3: Hora certa.
0: 15 faltando para as 9.
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6: 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Gente, agora são 8h54. 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
6: Faltando 5 para as 9. Obrigado a sua companhia, a sua audiência. Na sequência tem informação com Ana Cláudia Rodrigues, direto da redação. Enquanto você faz seu cadastro na palavra, na senha do momento. 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

0: Imagina eu, Eduardo Costa, aqui na Rádio das Promoções. Oi, Maria Lúcia, bom dia. Na rua Deputado Dênio Moreira de Carvalho. Quem tá com a gente no bairro Esperança é a Valdelena, bom dia. A Rosimar de Almeida, oi, Rosimar. Lá em Bom Jesus do Galho. Alô, Corre do Feijoal, Maria Vera Lúcia. Também tá acompanhando o programa no bairro das Graças. Alô, Leandro Gomes, Zeferino em Sapucaia. Aquele abraço. Luciana Paula, tá entre folhas.
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0: Por aqui, o nosso WhatsApp 999-478910. 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
7: A Sexta-feira Nacional de Cultura, Turismo e Desenvolvimento Econômico, a FECULT de Caratinga, vai contar com uma atração especial para os apaixonados por animais. No dia 6 de setembro, a Praça da Estação será palco do desfile de pets, organizado pela vereadora Jéssica Silveira.
8: Então foi uma iniciativa muito bacana que a gente foi convidada. Eu estou coordenando, né, como defensora da causa animal e vereadora aqui de Caratinga, eu estou coordenando com uma equipe que eu montei de pessoas até da região, vereadores de cidades vizinhas. A gente vai participar aí com essa inovação que nunca teve, né? Um desfile de pets aqui em Caratinga. Então, a gente foi convidado pela Indecult, né? O presidente Eduardo. Vai ser a sexta FECULT aqui na cidade, vão ter muitas atrações. E dia 6 de setembro será a atração do desfile pet às 14h na Praça da Estação.
7: Além de movimentar a programação da feira, o desfile promete aproximar tutores, animais e visitantes em uma tarde dedicada aos pets. Quem quiser participar deve ficar atento ao cadastramento e preparar o companheiro de quatro patas para o desfile.
8: A gente vai estar fazendo, né, o cadastro prévio também, esse mês todo de agosto. Então a pessoa entra no link, se inscreve lá, né, escreve o seu animalzinho, que é muito fácil. A gente vai estar fazendo a seleção lá. Aí os cachorros, né, as pessoas vão desfilar no tapete vermelho lá. Então a gente vai estar contando tudo, a interação do tutor com o animal, o animal enfeitado, né, com a gravatinha, um lacinho, uma roupinha, o que o tutor quiser colocar no animal. E os gatos, como o gato, né, fica mais estressado com essa questão de desfile, a gente não deixou eles de fora. Nós também faremos uma seleção de vídeos. Aí a pessoa vai gravar um vídeo interagindo com o seu gatinho e nós iremos selecionar aí, a banca de jurados vai selecionar o ganhador dos felinos e lá na hora vai sair o ganhador também dos cachorros.
7: A iniciativa pretende reunir cães, gatos e seus tutores em um momento de diversão e interação durante a programação da feira. Os animais inscritos poderão participar do desfile e mostrar todo o charme para o público.
8: E aí a gente está preparando aí uma premiação bacana para esse mega evento. Evento divertido para conscientizar o bem-estar animal e mostrar ali como o animal faz bem, né? Para toda a sociedade. Basta você ter ali o coração aberto para ter esse animal do seu lado. Então participem, quem gosta aí mesmo, quem quer esse, né, esse desfile aí, mostrar como seu animalzinho é bacana, é comportado, é alegre, né? Tem animalzinho que sabe desfilar direitinho. Então assim, é muito bacana. Participe, grave o seu vídeo com o seu gatinho e mande pra gente fazer essa seleção.
7: As inscrições estão abertas e os interessados devem cadastrar o animal para garantir a participação no evento até o dia 23 de agosto. O desfile de pets será realizado no dia 6 de setembro, a partir das 14h na Praça da Estação em Caratinga.
9: Previsão do tempo.
7: Previsão do tempo para esta sexta-feira em Caratinga é de dia de sol com aumento de nuvens a partir da tarde. Não há previsão de chuva, conforme o site Clima Tempo. Os termômetros marcam temperaturas entre 19 e 30 graus, com sensação térmica variando entre 19 e 24 graus. Repórter Ana Cláudia Rodrigues.
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5: Gente amiga, são 9:13. Eu sou Israel Ferreira, junto com Iro Renato Salles, Mister Papagaio, de segunda a sexta, das 8 até as 10 da manhã, e com a sua participação também pelo nosso WhatsApp 999478910. Obrigado, carinho da sua audiência, a sua companhia, pelo site, aplicativo Alexa, em qualquer lugar do Brasil e do mundo. Muito bom dia, sextou. 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
5: Ah, obrigado. Tá na Alexa também? Tá pelo site? Bom dia. Oi, Angélica. Tudo bem, Angélica Araújo, a Lúcia, Cacilda Oliveira, Adriana Vital, a Cléria, também curtindo o nosso programa. E, é claro, concorrendo também na promoção Interatividade Manda Pix. 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

0: Deixa eu mandar também aqui um abraço, pessoal, lá na antena, ouvindo o nosso programa. Bom dia. Bom dia também o bairro Esperança, Santo Antônio. Você no bairro Anápolis, doutor Eduardo. Bom dia. Tá na caminhada na Dário Grossi, tá na academia. Obrigado, companhia também. Você no seu restaurante, na churrascaria, nas lanchonetes. Os amigos aí nos camelódromos. No camelódromo, né? Em seus estandes. Bom dia, bom trabalho, viu? Gente, agora são 9:18. Nosso WhatsApp, você sabe, né? 999478910 para você se cadastrar na promoção Interatividade Manda Pix. Mas enquanto isso, enquanto você faz o cadastro, eu falo da sua saúde, do seu bem-estar. 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
1: Hora certa.
0: 9:19 na Rádio das Promoções. Sextou.
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0: Vila Mansa, mais um dia de sol. Gente, 9:30. 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
0: Oi, Marilda, obrigado pela sua audiência, viu? A Janaína, também a Jussara, tá aqui mandando um abraço para o seu irmão Tito, em Bom Jesus do Galho, e os ouvintes também da rádio. Ah, obrigado, viu? Bom fim de semana para vocês também aí ligados na Rádio das Promoções 89.1, tá bom? Gente, 9:33.
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Faltando 14 para as 10 aqui na Rádio das Promoções. 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
3: A família de Maria Sabina Peixoto comunica seu falecimento ocorrido nesta sexta-feira. Maria Sabina é a avó da diretora da Rádio Cidade, Driele Lopes, e da ex-colaboradora, Rosânia Pires. A família convida todos os familiares e amigos para o velório nesta sexta-feira, a partir de 1h da tarde, na Capela Velório do Santuário, seguido do sepultamento às 4h30, para o Cemitério Municipal de Caratinga. A Rádio Cidade presta os mais sinceros sentimentos aos familiares e amigos neste momento de despedida.
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7: 9:51.
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0: Esse pagode é simplesmente maravilhoso. É o menos é mais, coração partido. Gente, 9:58, hora de nós liberarmos aqui dois pares de ingresso para os nossos ouvintes que participaram também aqui no nosso WhatsApp. Lidiane, final telefone 2411. E o Jander, final telefone 4247. Lidiane e Jander, cada um ganhou dois ingressos para curtir o Up Circos por nossa conta nesse final de semana, viu? É o último final de semana do Up Circos em Caratinga, Gradário Grosso, ao lado do Poço do Irmão. Parabéns, Moacir de Mato 600, com o documento em mãos. E até a próxima, tá bom? Quem sabe você que não ganhou hoje, ganha tarde aí com a nossa equipe aqui da Rádio Cidade. Aproveitar também a conhecer, gente, mandar um alô para ela, para Ana. Ana Cláudia fez aniversário ontem, mais precisamente às 8:30 da noite. Fez o quê? Não entendi.
1: Já acordei com dor nas costas, já precisando de comprar um colchão novo.
0: Mas depois dos 20 anos tem dor nas costas? É sério? Não sabia.
1: Já tô na fase de comprar uma cadeirinha pra ir nos eventos. Tem que ser lugar.
0: Com hora marcada, tem que ter cadeira.
1: 10 horas já tem que estar em casa.
0: É sobre isso. Parabéns, viu, Ana?
1: Obrigada.
0: Feliz nova idade.
1: Obrigada.
0: Viva a nossa jornalista! Gente, eu tô indo nessa. Bom final de semana. Logo mais, às 14:00, tem ele, o Rogério Silva, com o Show da Cidade, às 5:00, Paradão Sertanejo. Com ele, o Carlos de Souza. Final de semana tem Arthur Aguiar. Tem Cristiano Batista, tem também o Carlos de Souza, tem o Armando no domingo às 11:00 da manhã e eu volto segunda às 8:00. Tchau!

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0: Louvado seja nosso Senhor Jesus Cristo, para sempre seja louvado. Amados filhos e filhas, hoje nós estamos em plena sexta-feira. É a misericórdia divina que brota do seio do Pai. Eu espero em vós, misericórdia divina, fonte de milagres e prodígios. Eu confio em vós. Nós estamos em plena novena de São Roque, quinto dia. São Roque, curai as feridas do corpo, curai as feridas da alma. Hoje também dia de São Maximiliano Maria Kolbe. Quero saudar a todos a partir da Rádio Evangelizar, de onde tudo começa. Saudar as rádios irmãs cujos nomes cito neste momento.
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0: Saúdo a você pela TV Evangelizar, sinal digital em todo o país, em várias cidades, canal aberto, pelo YouTube Padre Manzotti Oficial, pelos aplicativos da Associação Evangelizar é Preciso e todas as plataformas digitais. Neste mês vocacional, encontro, testemunho e missão, perseverante e bem unidos, partindo o pão pelas casas. Queridos irmãos e irmãs, iniciemos em nome do Pai, do Filho e do Espírito Santo. Amém. Naquele tempo, alguns fariseus aproximaram-se de Jesus e perguntaram para o tentar: é permitido ao homem despedir sua esposa por algum motivo? Jesus respondeu: nunca lestes que o Criador desde o início os fez homem e mulher? E disse: por isso o homem deixará pai e mãe e se unirá à sua mulher, e os dois serão uma só carne. De modo que eles já não são dois, mas uma só carne. Portanto, o que Deus uniu, o homem não separe. Os fariseus perguntaram: então, como é que Moisés mandou dar certidão de divórcio e despedir a mulher? Jesus respondeu: Moisés permitiu despedir a mulher por causa da dureza do vosso coração. Mas não foi assim desde o início. Por isso eu vos digo: quem despedir sua mulher, a não ser em caso de união ilegítima, e se casar com outra, comete adultério. Os discípulos disseram então: se a situação do homem com a mulher é assim, não vale a pena casar-se. Jesus respondeu: nem todos são capazes de entender isso, a não ser aqueles a quem é concedido. Com efeito, existem homens incapazes para o casamento, porque nasceram assim. Outros, porque os homens assim o fizeram. Outros, ainda, se fizeram incapazes disso por causa do reino dos céus. Quem puder entender, entenda. Senhor Deus, hoje fica claro a indissolubilidade do matrimônio. Fica claro que o casamento é para sempre. Que uma vez no altar, jurado amar, respeitar, na alegria, na tristeza, na saúde e na doença, amar-te e respeitar todos os dias da nossa vida, isso vale para sempre. Por isso, diante desta verdade, cabe-nos rezar pela família. Então rezemos. Trago aqui, Senhor, tantos problemas que a família tem, tantos problemas que os casais têm. Só o amor restaura a família. E diante desse evangelho de hoje, marido, mulher, convido que rezem uns pelos outros e peça, Senhor, mantenha o nosso casamento na paz. Mantenha o diálogo dentro de casa. Peça isso para Deus. Mantenha um bom relacionamento dentro de nossas casas. Senhor Deus, nós te pedimos e suplicamos com humildade. Manifeste o teu amor, tua bondade sobre nós. Senhor, pedimos por aqueles que estão por um fio para romper o matrimônio, que possam ser restaurados no teu amor. Senhor, que as bênçãos sejam derramadas sobre os casais hoje. A nossa oração sobre o casal. A árvore tem que ser boa para que os frutos sejam bons. Senhor, abençoe o casal. Mulher, reze para o teu marido hoje. Marido, reze pela tua esposa agora. Senhor Deus, abençoai o pacto nupcial. Que não falte diálogo, que não falte amor, que não falte respeito, que não falte verdade. Acima de tudo, verdade. Porque a verdade cura, a verdade liberta, a verdade conduz ao amor. Senhor, restaure a família. Só o amor une os corações.

0: as discórdias, e as indiferenças.
1: E as indiferenças.
0: Sagrada Família de Nazaré, minha família vossa é. Sagrada Família de Nazaré, minha família vossa é. E pela terceira vez, Sagrada Família de Nazaré, minha família vossa é. Filhos amados, rezemos, pedindo também por aqueles que pensam num futuro constituir uma família, pelos jovens que estão namorando, que estão noivos, que possam entender que o casamento é para sempre, não é um test drive, que o casamento é um sacramento do amor e é algo bom na vida das pessoas. Não pense em querer morar juntos, pense em construir uma família e começar com o sacramento do matrimônio. Pense isso, jovens. Pense isso, namorados, noivos. Pense que o processo é um processo para sempre. E se você não é casado na igreja e estão bem, acredite, vai ficar melhor com o sacramento do matrimônio. Eu vou para o intervalo e eu volto já. Volto com partilha de vida, leitura orante, testemunhos que edificam. Aproveite esse intervalo, chame um amigo, chame uma amiga. Você que está acompanhando pela TV Evangelizar, pelo aplicativo, você que está acompanhando pelo YouTube, traga mais um, faz toda a diferença. Você que está pelo rádio, também faça isso, lembre a pessoa. Eu volto já, volte comigo.
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5: 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Amém. Filha de Deus, que a paz de Jesus esteja com você. Alô, bom dia. Alô? Filha de Deus, Deus abençoe. Você fala de onde?
6: De algum lugar do Rio de Janeiro.
5: De algum lugar do Rio de Janeiro. Fala mais alto, por favor. O que está acontecendo, filha?
6: É que eu estou precisando muito de um aconselhamento, padre.
5: Então, que o Divino Espírito Santo nos ilumine. Vamos lá.
6: É sobre uma traição, né, que meu esposo fez. E que me marcou muito, me acabou comigo, padre. Hoje em dia eu não tenho mais ânimo de viver, não tenho mais vontade de nada.
5: Certo.
6: Porque foi muita humilhação, e essa mulher que ele se envolveu com ela, comandando mensagens horríveis para mim, falando o que ele fazia com ela, fotos. E foi muito, sei lá, muito humilhante para mim. Entendo. Até hoje eu não consigo. Eu falei com ele que eu perdoei, mas eu sei que na verdade eu não consigo, porque toda vez que eu olho para ele, eu vejo direitinho aquelas fotos, aquelas mensagens que a mulher mandava para mim, me humilhando. E o que mais me magoou nisso tudo é que eu perguntei para ele bem antes dessa mulher mandar mensagem para mim se estava acontecendo alguma coisa, e ele falou que não. Sim. Ele esperou ela ligar para mim, me humilhar, para depois falar que era verdade.
5: Entendo.
6: E eu tô sem rumo. Às vezes eu penso em separar, mas ao mesmo tempo eu ainda gosto muito dele, não ligar. Ao mesmo tempo eu quero dar uma chance, mas ao mesmo tempo eu quero separar para ver se eu paro de sofrer tanto assim.
5: Há quanto tempo que aconteceu isso, filha?
6: Isso aconteceu, deve ter uns 4 meses.
5: 4 meses. Desculpe eu lhe falar assim, mas ainda é muito recente. E você está vivendo um grande momento de frustração, de luto, não deixa de ser. E ao mesmo tempo, você está vivendo um momento de profunda dor, de mágoa. Você disse, eu disse que perdoei, mas não sei. Não, você perdoou. Eu acredito que você perdoou. Tanto que se diz que você ainda o ama. O que está aí em você é essa frustração, essa humilhação que você passou. Filha, conforme vai se distanciando, você vai sofrendo menos. Mas você tomou a decisão certa, perdoar. Depois você tem que lidar com a mentira dele. Isso é uma segunda frustração. E você sente que ele se arrependeu ou não?
6: Ele fala para mim que se arrependeu, que nunca mais vai fazer isso. Às vezes eu sinto que ele se arrependeu, sim. Mas eu penso, se ele foi capaz de esconder isso de mim durante esses meses, como que ele mudou assim durante um mês tão rápido?
5: Filha, não duvide da conversão. Mas ele está dando sinais de mudança?
6: Sim, pelo menos ele trocou o número de celular, não fica mais no celular. Nesse meio, acho que sim. E ele também perdeu tudo, padre. Por causa do envolvimento com ela, ele perdeu o emprego, ele perdeu a amizade, perdeu tudo também.
5: Filha, às vezes a pessoa só amadurece na dor, só no chicote. E ele criou o próprio chicote dele. Isso. Deu uma chance. E toda vez, você já apagou as fotos?
6: Já.
5: Você já apagou as mensagens?
6: Sim.
5: Certo. Cada vez que vem a lembrança das fotos, diga no seu coração, eu perdoo. E comece a olhar para o teu marido com mais carinho. Se você olhar para ele toda vez, ficar fixado no que ele te fez passar, isso vai transformar o amor em ódio, em raiva. Não, não precisa ser ódio, em raiva. E, inclusive, não só perdoá-lo, como perdoar a mulher. Isso faz bem. Que ela siga. Quando você perdoa, você desliga ela da tua vida. Mas se quer um conselho e você ligou para isso, dê uma chance. Se possível, filha, vá num grupo de oração. Como é que vai tua vida espiritual?
6: Eu tô indo na igreja. Eu não vou falar pro senhor que eu vou todos os domingos na missa, não, mas eu tô indo sim, ele também.
5: Filha.
6: Inclusive, ele tá aqui agora do meu lado.
5: Filha, capriche de ir na missa. Capriche de vocês dois irem na missa aos domingos. Tá me escutando, homem de Deus? Não precisa falar no telefone. Veja a besteira que você fez, homem. E que os dois se endireitem, que possam perdoar. Mas a missa, a Eucaristia vai ser um remédio para vocês. Não é por acaso. Você estava ouvindo como eu comecei o programa hoje sobre o divórcio?
6: Sim.
5: Vocês são uma só carne. Então que ele aprendeu com o chicote que ele teceu. E eu acredito que se ele tomar vergonha na cara, nunca mais ele vai fazer isso. Eu queria que ele tivesse, tomara que se tivesse com viva voz.
6: Eu estou ouvindo sim, que está aqui no Viva Voz.
5: Então, dê uma chance, filha. Só que não pode ser como antes. Vocês deram alguma brecha para o inimigo. Porque o inimigo se aproveitou daquela mulher para destruir o casamento. Estejam tão unidos, mas unidos em Deus. Por isso eu falei da missa dominical. Unidos no diálogo, para que não haja mentira. A mentira é coisa do diabo, de Satanás. Que jamais isso entre de novo. Se valeu meu conselho, acolha. Que Deus abençoe. Que Deus abençoe vocês dois. E filho de Deus e filha de Deus, que Deus restaure o vosso casamento. Quero ouvir os dois falarem amém, bem forte.
6: Amém. Amém.
5: Amém. Escutei ele também. Deus seja louvado. Eu volto já.
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É, filhos, estamos na Semana Nacional da Família. E eu peço a toda a equipe, faça ecoar essa partilha, esse aconselhamento. Fui firme, mas porque eu acredito que o amor perdoa. Mas tem que ter mudança. E tem que ter verdade. Olha, eu não sabia que eu ia atender essa filha de Deus. Acredite em mim. Eu não escuto os assuntos antes. Mas você percebeu, o evangelho falou do tema. E quando eu rezava o evangelho, que eu falava, Senhor, trago aqui, restaura a família, aquela música, coloca de novo, sacristão. Eu falava da verdade, que a verdade liberta. Inclusive, se você perdeu de manhã, escute à noite. Inclusive, se você sabe de algum casal que está em crise, que está me escutando agora de manhã, liga para a pessoa e diga, ó, escuta o programa à noite. À noite eu não posso, está no YouTube Padre Manzotti. Eu não sabia do evangelho, falei sobre a verdade, atendi essa filha de Deus de algum lugar do Rio de Janeiro e ele escutando do lado, disseram amém. Eu acredito que vão se emendar, mas a verdade liberta. A mentira é deixar o diabo deitar e rolar na vida da gente. A mentira nunca. Nós vamos para a leitura orante. Mas antes, não, vamos direto. Bíblia aberta, cartilha de oração. 2 Coríntios, capítulo 4. Versículo 5 seguintes. 2 Coríntios, capítulo 4, versículo 5 seguintes. Ontem refletíamos sobre a luz, pois nós não anunciamos a nós mesmos, nós anunciamos Jesus Cristo como Senhor e a nós como servos de vocês por causa de Jesus. Que da escuridão brilhe a luz. Hoje eu diria, brilhe a verdade, casais, verdade. O diabo faz a panela, mas não faz a tampa. Não adianta fazer escondido, a casa cai. Da luz, da escuridão brilha a luz. É o mesmo que fez a luz brilhar no nosso coração. É isso. Para nos trazer a luz do conhecimento da glória de Deus que brilha no rosto de Jesus Cristo. Porém, nós temos este tesouro espiritual. Somos como potes de barro, para que fique claro que o poder supremo pertence a Deus e não a nós. Que forte isso. Nós temos toda a graça de Deus, toda a luz de Deus, toda a salvação conquistada por Jesus Cristo em nós, mas nós somos potes de barro, frágil, quebra fácil, trinca fácil. Somos pote de barro. É por isso que temos que estar sempre unidos a Deus, para não trincar.

0: para não quebrar. Versículo 8. Muitas vezes ficamos aflitos, mas não somos derrotados. Grave isso, filho. Às vezes você fica aflito, mas não é derrotado. Escutou? Você pode ficar aflito, mas não será derrotado. Algumas vezes ficamos em dúvida, mas não ficamos desesperados. Que maravilhoso isso, gente! Eu posso ficar aflito, mas nunca derrotado. Eu posso passar pela dúvida, mas nunca desesperado. Gravou isso, escreveu isso, vou repetir, isso é digno de se escrever agora no papel que você comprou o pão, no pacote, em qualquer lugar. Posso ficar, sou, primeiro, sou como vaso de barro. Inclusive eu quero uma arte hoje no Instagram, sou como vaso de barro, mas posso, nessas palavras, posso ficar aflito, mas não derrotado. Posso ficar em dúvida, mas não desesperado. Essa é a luz divina. Temos muitos inimigos, continua ele, mas nunca nos falta amigo. Às vezes somos gravemente feridos, mas não somos destruídos. Somos gravemente feridos, mas não somos feridos. Levamos sempre no nosso coração mortal a morte de Jesus, para que também a vida dele seja vista em nosso corpo. Versículo 11. Meu Deus, que leitura maravilhosa! Que leitura maravilhosa! Durante a vida inteira, estamos sempre em perigo de morte por causa de Jesus, para que a vida dele seja vista neste corpo mortal, de modo que a morte está agindo em nós e a vida está agindo em vocês. As Escrituras Sagradas dizem: eu criei, por isso falei, pois assim nós, que temos a mesma fé em Deus, também falamos porque cremos. E ele vai no final, versículo 15. Tudo isso aconteceu para o bem de vocês, a fim de que a graça de Deus alcance um número cada vez maior de pessoas, e estas façam oração de agradecimento para a glória de Deus. Eu vou pegar de novo e vamos colocar no final do programa, no Instagram, e eu quero que você comente. Sou um vaso de barro, mas em Deus, posso ficar aflito, mas não derrotado. Posso ter dúvidas, mas não desesperado. Posso ter inimigos, mas tenho muitos amigos. Posso estar gravemente ferido, mas não destruído, porque o Senhor está comigo. Obrigado, Senhor, por esse texto. Louvado seja o Senhor por essas certezas que sustentam a minha vida, essas verdades que eu posso levar para a minha existência. Eu te louvo e te agradeço, Senhor, porque muitas pessoas ficarão edificadas. Muitas pessoas que ouvirem esta palavra do 2 Coríntios, capítulo 4, do 5 até o 15, ficarão edificados. Obrigado, Senhor, e peço essa graça. Aflito, mas não derrotado. Na dúvida, mas não desesperado. Com inimigos, mas muitos amigos. Gravemente ferido, mas não destruído. Porque Jesus está conosco. filha. Por isso, partilhe. Às 20 horas vai estar um recorte e vai estar no YouTube Padre Manzotti Oficial. Hoje, mais do que nunca, você que está escutando, indique para a pessoa escutar no reprise. Você que está no reprise, peça para escutar o programa inteiro no YouTube Padre Manzotti, na Semana Nacional da Família. A temática de hoje vem de encontro a muitas dores de casais que estão sentindo. Eu vou para o intervalo e eu volto já.
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0: Foi enviado ao campo de concentração de Auschwitz, onde eu visitarei com os peregrinos no mês de outubro. Em agosto de 1941, padre Kolbe estava no campo de concentração. Um prisioneiro fugiu do campo. E como punição, que sempre acontecia, foram sorteados 10 para morrerem. Era o preço da fuga. Foi quando um deles, Francisco, começou a chorar em alta voz. Um escolhido disse que tinha mulher e filhos. Padre Kolbe, o prisioneiro 16.670, pediu ao comandante para morrer no lugar dele. E ele concordou. Foram despidos, foram para uma pequena e úmida escura cela no subterrâneo para morrer de fome e de sede. Depois de semanas, sobreviveram ainda 3 com o padre Kolbe e foram mortos por uma injeção venenosa para desocupar o lugar. Morreu com 80 anos. Foi beatificado em 1971. Canonizado pelo Papa João Paulo II em 82 e foi incluído no calendário litúrgico. São Maximiliano Kolbe, rogai por nós. Vicência, que a paz de Jesus esteja com você.
9: Bom dia, padre.
0: Deus sua abençoe. De onde você fala, Vicência?
9: De Araranguá, Santa Catarina.
0: Meu abraço, Araranguá, Santa Catarina. E você
9: me alegria.
0: Você me acompanha como?
9: Na TV Evangelizar, canal 17 de Criciúma.
0: Meu abraço a TV Evangelizar, a todos, canal aberto, 17.1 de Criciúma. Diga lá, Vicência.
9: Ô padre, hoje eu estou, né, para agradecer uma grande graça que eu recebemos.
0: Qual foi, filha?
9: Assim, ó, o meu filho teve um relacionamento, conheceu uma menina e teve um relacionamento muito complicado.
0: É.
9: E por ser ele ser muito jovem, né, 17 anos, a gente era contra, né, porque não tava para ter um relacionamento sério tão jovem, né?
0: Sim.
9: E a conheceram pela internet, a menina era de outra cidade, aí ele queria se emancipar, queria ir embora de casa.
0: Certo. Tava aí, alucinado.
9: Isso, aí com muita conversa, eu e meu esposo achamos melhor então trazer ela. Ela também tinha uma bagagem de vida muito complicada, não se dava com a mãe, o pai tinha morrido.
0: Sim.
9: E aí resolvemos acolher ela em casa, né?
0: E aí?
9: E aí, assim, ó, ela não aceita, ela não é batizada e não tinha religião nenhuma, né?
0: É.
9: E como meu filho, assim, foi criado rigorosamente na nossa religião católica, ele como coroinha, acólito, eu como ministra.
0: Sim.
9: Tentamos evangelizar ela, mas não foi possível, padre.
0: Assim, e aí, o que aconteceu, filha?
9: Então, aí, agora, tipo, resumindo, eu pedia tanto para Jesus das Santas Chagas que mostrasse a verdadeira pessoa e abrisse os olhos do meu filho.
0: Sim.
9: E foi uma grande graça. Um dia, ela disse que ia embora.
0: Olha, filha, louvado seja Deus, né?
9: Isso, padre.
0: E ele, como é que está?
9: Tá bem, padre, assim, ó. Está voltando a frequentar a igreja de novo, né?
0: Que então era apaixonite aguda. Era apaixonite.
9: Isso,
0: aguda.
9: Essa apaixonite, exatamente, padre.
0: O duro que as pessoas não entendem, que apaixonite não é para casamento.
9: Então,
0: tem que viver tudo isso, e não é para morar junto, não é para ir para cama, não é para. Por isso nós estamos na Semana Nacional da Família. Vicência, se foi, eu vou dizer a palavra certa. aquilo que Jesus disse, simples como as pombas, astuto como a serpente. Isso, no bom padre. Sentido da palavra, viu? Não tô te chamando de serpente.
9: Não, não.
0: Mas você assim, foi.
9: Padre, olha,
0: você foi
9: levo
0: sagaz.
9: Muita aprendizagem do senhor, assim, ó. Quantas vezes eu tinha que oferecer um barril de vinagre, mas eu oferecia uma colher de mel.
0: Ah, toca o sino pra ela, sacristão. Isso mesmo, que a verdade aparecesse para ele. Você rezou certíssima.
9: Eu sempre pedi por Espírito Santo e Jesus das Santas Chagas que abrisse os olhos dele.
0: Tá certo.
9: E foi tão assim, padre, né? Eu digo, 6 meses desse relacionamento, já estamos assim, passou essa nuvem escura.
0: Tá certo. Graça recebida.
9: É graça testemunhada. Como eu queria falar isso, Batista.
0: Só falta um pedaço. Toca, toca.
9: Toca o sino, sacristão.
0: Deus abençoe, Vicência, de Araranguá, Santa Catarina. Gente, ó, nós não escolhemos, não. De novo tema família, de novo tema relacionamento. Meu abraço à TV Evangelizar, canal 17.1 de Criciúma, Santa Catarina. Dom Jacinto Inácio Flash, de Diocese de Criciúma. Amado povo de Deus, Estados Unidos, agora sacristão, toque o que você puder aí, toque o chofar. Atenção pessoal dos Estados Unidos, ainda dá tempo, é amanhã e domingo. Amanhã, dia 15, domingo, dia 16, ainda você que é brasileiro nos Estados Unidos, dá tempo de você fazer sua inscrição. Será em Hudson, Massachusetts, no Clube Português. O retiro evangelizar é preciso Estados Unidos, das 8:30 da manhã às 5 da tarde no sábado. Pregação, missa, adoração. No domingo, adoração, missa, pregação. São palestras diferentes, temáticas diferentes. Amanhã, você dos Estados Unidos, brasileiro nos Estados Unidos, em Massachusetts, em Henderson, no Clube Português, retiro missão Estados Unidos, espero por você. Como eu faço inscrição, padre? Agora, meu filho, www.camarotetickets.com. 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Momento de espiritualidade inabalável, com fé a tempestade vai passar. Será na Escola Católica da Cruz Sagrada, das 8 às 5 da tarde. Vamos lá, como você faz? Também www.camarotetickets.com. É amanhã, povo de Deus, sábado, dia 15. Domingo, dia 16, retiro nos Estados Unidos. Padre, nós no Brasil poderemos acompanhar? Aí, é aí sim. Você vai poder acompanhar pela TV Evangelizar. Vai poder acompanhar o retiro pela TV Evangelizar, pelo YouTube Padre Manzotti. Você vai poder acompanhar pela TV Evangelizar. Eu queria acompanhar, tô te falando, TV Evangelizar, YouTube Padre Manzotti Oficial. Acompanhe, não deixe de acompanhar o retiro, vai valer a pena. Eu vou pro intervalo, eu volto já e nós voltamos com o quinto dia da novena de São Roque. Volte comigo.
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11: WSP Serviços, Santarém, Pará. E hoje, aniversário de uma grande colaboradora, querida colaboradora, que há muitos anos, quase 20 anos, estamos juntos, Luciana Luísa Benedetto. Que Deus abençoe você, Luciana, com muitas graças e bênçãos do céu. Obrigado por tudo que faz na minha vida pessoal. Louva a Deus. 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Eu quero só frisar uma frase de São Maximiliano Kolbe: não é possível derramar mais água numa taça já cheia. Assim também, Deus não pode derramar as suas graças numa alma cheia de distrações mundanas. Repito, não é possível derramar mais água numa taça já cheia. Assim também, Deus não pode derramar as suas graças numa alma cheia de distrações mundanas. São Maximiliano Kolbe. E juntos, a novena de São Roque, quinto dia.
12: Meu amor me cura.
11: Ó Deus, por intercessão de São Roque, curai as feridas do corpo, curai as feridas da alma. Ó Deus, por intercessão de São Roque, curai as feridas do corpo, curai as feridas da alma. São Roque, vós que não tivestes medo de se dedicar de corpo e alma aos cuidados dos doentes, e como prova de vossa fé e confiança, contraístes a doença, mas Deus não o abandonou, Deus o alimentou e de modo milagroso também o curou. São Roque, nesta novena pedimos: protegei-nos contra as doenças infecciosas, livrai-nos do contágio, livrai-nos das feridas abertas, das feridas físicas, emocionais, espirituais. São Roque, nesta novena eu peço de modo especial: livrai-me desta enfermidade que agora vos apresento. Qual a enfermidade que você apresenta? A Deus, por intercessão de São Roque. Senhor, peço por intercessão de São Roque, pelos doentes nos hospitais, alívio nas dores e nos sofrimentos. Eu me comprometo de também agir na caridade com aqueles que sofrem. São Roque, abençoai os médicos, fortalecei os enfermeiros, os intensivistas na UTI, os atendentes de hospitais, os voluntários, os cuidadores dos doentes. De modo especial, curai as feridas expostas e as doenças graves. São Roque, livrai-nos de todo mal. São Roque, livrai-nos das infecções. São Roque, rogai por nós. De modo especial, as feridas expostas e as doenças graves. O Senhor esteja convosco, Ele está no meio de nós. Abençoai, Senhor, a água, a roupa dos enfermos, as fotos de família. E hoje, Deus quis que o programa inteiro fosse dedicado à família e de modo mais especial aos casais. Abençoai, Senhor, os casais, com união, paz, perdão, reconciliação. Que a bênção de Deus, por intercessão de Nossa Senhora do Carmo, São Pio de Pietrelcina, nos méritos da Santa Chagas, os abençoe. Pai, Filho, Espírito Santo. Amém. Amanhã tem programa aqui. E logo depois do programa amanhã, você continua comigo no Retiro Estados Unidos. Estados Unidos, faça a inscrição. Espero por vocês. Amanhã, evangelizar é preciso.
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1: Os estudantes que foram pré-selecionados na segunda chamada do ProUni do segundo semestre de 2026 devem comprovar as informações da inscrição até esta sexta-feira. Para garantir a bolsa, é preciso entregar a documentação exigida diretamente na faculdade onde o candidato foi selecionado. Vale lembrar que cada instituição tem seus próprios horários e locais de atendimento. Quem perder o prazo ou não conseguir comprovar os dados informados ficará de fora do programa. Já os candidatos que não foram pré-selecionados em nenhuma das duas chamadas ainda poderão participar da lista de espera. Para isso, será necessário manifestar interesse nos dias 26 e 27 de agosto. A divulgação dos estudantes classificados está prevista para o dia 1º de setembro. Depois disso, os pré-selecionados terão até o dia 14 de setembro para apresentar a documentação e confirmar as informações de inscrição. Ao todo, o ProUni oferece bolsas para 380 cursos de graduação em 879 instituições particulares de ensino superior espalhadas pelo país. As bolsas podem ser integrais, com as mensalidades totalmente pagas pelo programa, ou parciais, cobrindo metade do valor do curso. O programa também reserva vagas para ações afirmativas, incluindo pessoas com deficiência e estudantes autodeclarados indígenas, pretos ou pardos. Para mais informações, acesse o portal único de acesso ao ensino superior no site acessounico.mec.gov.br/ProUni. Repórter Ana Cláudia Rodrigues.
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1: A família de Maria Sabina Peixoto comunica seu falecimento ocorrido nesta sexta-feira. Maria Sabina é a avó da diretora da Rádio Cidade, Driele Lopes, e da ex-colaboradora, Rosânia Pires. A família convida todos os familiares e amigos para o velório nesta sexta-feira, a partir de 1h da tarde, na Capela Velório do Santuário, seguido do sepultamento às 4h30, para o Cemitério Municipal de Caratinga. A Rádio Cidade presta os mais sinceros sentimentos aos familiares e amigos neste momento de despedida.
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25: 11:12.
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0: 11:27.
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0: 11:44.
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2: A família de Maria Sabina Peixoto comunica seu falecimento ocorrido nesta sexta-feira. 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

0: hora certa.
1: Meio-dia.
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0: Meio-dia e 13. 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
1: A família de Maria Sabina Peixoto comunica seu falecimento ocorrido nesta sexta-feira. 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A família convida todos os familiares e amigos para o velório nesta sexta-feira, a partir de 1h na Capela Velório do Santuário, seguido do sepultamento às 4h30 para o Cemitério Municipal de Caratinga. A Rádio Cidade presta os mais sinceros sentimentos aos familiares e amigos neste momento de despedida.
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5: Meio-dia e 17.
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0: 12:30.
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3: Após crise na relação, Lula e presidente do Senado voltam a se reunir para tratar da PEC 6x1 antes das eleições. Governo eleva a previsão do salário mínimo para o ano que vem. Ex-governador do Rio de Janeiro, Cláudio Castro, volta a ser alvo da Polícia Federal. Presidente do PSD e vice de Ronaldo Caiado afirma que o Centrão não está neutro e que apoia Lula. Adolescente de 15 anos é preso em Portugal, suspeito de matar a própria mãe.
2: Jornal da Itatiaia Tarde, edição Cátia Pereira, coordenação de redes e afiliadas Cássia Cristina, direção de jornalismo Fernanda Rodrigues, direção geral Maria Cláudia Santos.
3: Olá, boa tarde, hoje é sexta-feira, 14 de agosto de 2026, Jornal da Itatiaia, que tem também edição de João Vitor Lino e a apresentação de Cátia Pereira. Meio-dia e 31, salário mínimo pode ter aumento de R$120.
4: O governo federal elevou a previsão para o salário mínimo de 2027. A nova estimativa é de R$1.741, R$24 acima da projeção que foi apresentada no mês de abril. Esse valor representa um aumento de aproximadamente 7,4% em relação ao salário mínimo atual de R$1.621. Mas, atenção, esse ainda não é o valor definitivo. Esse número pode mudar até o fim do ano, já que o cálculo depende da

0: inflação e do crescimento da economia. A nova estimativa deve constar na proposta de orçamento de 2027 que o governo precisa enviar ao Congresso até o fim deste mês. O reajuste do salário mínimo tem impacto direto nas contas públicas, já que benefícios como aposentadorias e o benefício de prestação continuada, o BPC, são vinculados ao piso nacional. Segundo as estimativas divulgadas. Oficiais da inflação. De Brasília, João Pedro Melo.
1: Agora, meio-dia e 32, Gilberto Kassab afirma que o Centrão apoia a reeleição de Lula. Ele também descartou a vitória de Flávio Bolsonaro.
2: O presidente nacional do PSD e candidato. O presidente nacional do PSD e candidato a vice-presidente na chapa de Ronaldo Caiado, Gilberto Kassab, afirmou que os partidos do chamado Centrão não estão neutros na eleição presidencial deste ano e, na avaliação dele, estão alinhados ao presidente Lula, do PT. A declaração foi dada durante um encontro reservado com empresários na região central de São Paulo. Ao comentar as chances da chapa Caiado Kassab, o dirigente afirmou que Flávio Bolsonaro, do PL, que também é pré-candidato à presidência, não teria chances de vencer a eleição. Kassab afirmou ainda acreditar que o petista esteja evitando atacar o adversário neste momento por considerá-lo mais fácil de derrotar. Segundo Kassab, pesquisas internas do PSD apontam Caiado com desempenho superior ao registrado por institutos de pesquisa. Ele também afirmou que a ausência de candidaturas presidenciais de partidos como MDB, Progressistas, União Brasil e Republicanos pode beneficiar a chapa, principalmente pela redistribuição do tempo de propaganda eleitoral no rádio e na TV. Nas contas do PSD, Caiado teria atualmente cerca de 50 segundos de propaganda, mas poderia chegar a um pouco mais de 2 minutos com a composição das alianças. Durante o encontro, Kassab ainda citou nomes que poderiam integrar um eventual governo Caiado, entre eles Roberto Azevedo, Lincoln Gaquia, Armínio Fraga e Guilherme Afif. De São Paulo, repórter Yuri Cavalieri.
1: Agora, meio-dia e 34, a seguir aqui no Jornal da Itatiaia Tarde, tragédia familiar no norte de Minas.
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1: Meio-dia e 36, homem tira a própria vida depois de assassinar esposa e filho no norte do estado.
14: Foram encaminhados ao posto médico legal em Januária os corpos do homem de 57 anos, da esposa dele de 58 e do filho de 34, após um caso de violência ocorrido na madrugada desta sexta-feira no povoado Capitão.

0: vermelho, zona rural de Itacarambi, no norte do estado. Segundo a polícia militar, o homem atacou a esposa e o filho com golpes de faca e pauladas e posteriormente morreu após cortar o próprio pescoço com a serra elétrica. O SAMU foi acionado por volta das 3:30 da madrugada e constatou os óbitos no local. Uma criança de 8 anos também estava na residência no momento do ocorrido, mas conseguiu sair do imóvel e se abrigar na casa de vizinhos. O menino não ficou ferido. O conselho tutelar foi acionado para acompanhar a situação e garantir a proteção da criança. De acordo com uma testemunha, o homem, que teria transtornos mentais, acordou durante a madrugada e cometeu os crimes. A perícia da Polícia Civil foi acionada e realizou os trabalhos no local. As circunstâncias do caso serão apuradas pelas autoridades. De Montes Claros, repórter Janaína Sacerdote.
1: Meio-dia e 38, colheita de grãos deve ser maior em Minas. Os detalhes com o repórter Leonardo Moraes, direto da redação do Diário do Comércio. Boa tarde, Leonardo.
2: Boa tarde. O clima favorável ao desenvolvimento das lavouras vai permitir que Minas Gerais encerre a safra 2025-2026 de grãos com crescimento. Segundo o levantamento da Companhia Nacional de Abastecimento, a Conab, a produção total do estado está estimada em 19 milhões de toneladas. O resultado representa um avanço de quase 4% em relação à safra de 2024-2025, impulsionado pelo aumento da área plantada e pela maior produtividade. A área cultivada no estado atingiu 4,3 milhões de hectares, uma alta de 2%. Já a produtividade média ficou em 4,3 toneladas por hectare, um incremento de 1,6%. No cenário nacional, a Conab projeta uma colheita de 360 milhões de toneladas, uma alta de quase 2,5% no comparativo com o ciclo anterior. Especialistas destacam que o tempo seco em julho favoreceu a maturação e a colheita da segunda safra. A análise completa sobre esse assunto você confere em diariodocomércio.com.br. Para Itatiaia, Leonardo Moraes.
1: Meio-dia e 39, a seguir aqui no Jornal da Itatiaia Tarde, ex-governador do Rio de Janeiro, Cláudio Castro, volta a ser alvo da Polícia Federal.
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1: 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Meio-dia e 42, Cláudio Castro é alvo de mais uma operação.
14: O ex-governador do Rio, Cláudio Castro, mais uma vez foi alvo de uma operação da Polícia Federal que investiga possíveis fraudes fiscais pelo Grupo Refit, a antiga refinaria de Manguinhos, localizada na zona norte do Rio. A segunda fase da operação sem refino da Polícia Federal investiga fraude na concessão de licenças ambientais para a refinaria, além de lavagem de dinheiro ligada ao esquema criminoso. Os agentes cumpriram hoje 16 mandados de busca e apreensão determinados pelo Supremo Tribunal Federal. Entre os endereços em que os agentes estiveram está uma casa em Petrópolis, na região serrana do Rio, ligada ao ex-governador Cláudio Castro. Segundo a PF, Castro é suspeito de ter contribuído para a manutenção do esquema criminoso ligado ao Grupo Refit e teria usado mecanismos de ocultação e lavagem patrimonial. Hoje, além de Cláudio Castro, também foram alvos de buscas Bernardo Rossi, ex-secretário estadual de Meio Ambiente na gestão de Cláudio Castro e também candidato a deputado federal pelo União Brasil, José Mauro, ex-secretário estadual de Transformação Digital, além de empresários e um advogado. Segundo a Polícia Federal, os investigadores apuram denúncias de corrupção dentro do governo do estado. Isso porque a suspeita é de que servidores tenham recebido benefícios para permitir a operação do Grupo Refit. A empresa, a gente lembra, é considerada pela PF, né, a maior devedora quanto mais do Brasil e é suspeita de crimes como fraudes fiscais e sonegação de impostos. Por meio de nota, a defesa de Cláudio Castro negou qualquer participação de Castro em irregularidades envolvendo o Grupo Refit e afirmou que o endereço alvo de buscas na cidade de Petrópolis não tem ligação com Cláudio Castro há meses. Segundo a defesa, o imóvel era alugado e Castro teria saído do local quando deixou de ser governador. A gente lembra que o empresário Ricardo Magro, controlador do Grupo Refit, segue foragido e já integra a lista vermelha da Interpol. Do Rio de Janeiro, Diana Rogers.
1: Meio-dia e 44, o TSE, o Tribunal Superior Eleitoral, suspende temporariamente novas filiações no FILA, sistema de filiação partidária, após detectar uso indevido de credenciais para alterar registros. O presidente da Corte Eleitoral, ministro Cássio Nunes Marques, adotou a medida após o episódio envolvendo a candidatura à presidência da República de Flávio Bolsonaro. Ontem, o senador não conseguiu registrar a candidatura ao aparecer filiado ao partido Missão. Depois, Nunes Marques determinou o restabelecimento da filiação ao PL. Em nota, o TSE afirmou que identificou tentativas de alteração de partido de outros candidatos, como o presidente Lula, mas a troca não foi efetivada. Segundo a CNN, autoridades informaram ao PL que o nome identificado como autor da filiação de Flávio Bolsonaro à Missão é um filiado em função diretiva na legenda. O nome já foi encaminhado à Polícia Federal e à Procuradoria-Geral da República. Também foram identificados o local do acesso, o log e o horário. Agora, a apuração é para saber se a pessoa investigada é realmente quem cadastrou Flávio Bolsonaro no sistema ou se os dados dela é que foram usados por terceiros. De acordo com o Código Penal, o crime apontado é o de inserção de dados falsos em sistema de informações, com pena de reclusão de 2 a 12 anos, além de multa. O filia é usado por partidos para registrar a entrada de novos filiados e continua Tem 45 a seguir aqui no Jornal da Itatiaia Tarde. Adolescente de 15 anos é apreendido, suspeito de assassinar a própria mãe.
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25: Este foi o podcast de notícias da Itatiaia. Meio-dia e 48. Um adolescente de 15 anos é apreendido por suspeita de matar a própria mãe, uma brasileira de 33, em Portugal. O garoto teria sufocado a mãe com mata-leão após uma discussão. Ele morava com a mãe e com a irmã, uma criança de 4 anos, em um apartamento na cidade de Oeiras. Ele passou o dia seguinte ao crime com o corpo da vítima em casa e se entregou à polícia. As informações são da Polícia de Segurança Pública de Portugal. O pai do adolescente está preso por violência doméstica e o menino já tinha denunciado a mãe por agressão, segundo o jornal Correio da Manhã. O caso era acompanhado pela Comissão de Proteção a Menores do país. A mulher foi identificada pela imprensa portuguesa como Gabriela Barbosa. O adolescente deve passar por uma audiência judicial hoje e vai receber medidas tutelares, pois não tem idade suficiente para responder criminalmente pelo assassinato. Ao menos 8 pessoas morreram depois que forte chuva atingiu a província de Chiba, cidade vizinha de Tóquio, no Japão. O volume excepcional de chuvas provocou alagamentos, interrompeu serviços de transporte e deixou mais de 20 mil imóveis sem energia elétrica. Milhares de passageiros também ficaram retidos no aeroporto internacional de Narita. Em algumas áreas, mais de 360 milímetros de chuva foram registrados em apenas 24 horas. Diante da gravidade da situação, a Agência Meteorológica do Japão emitiu pela primeira vez o nível máximo de alerta para chuvas intensas na província. Entre as vítimas está uma pessoa que ficou presa dentro de um veículo submerso. Segundo autoridades locais e a polícia, as demais mortes foram causadas pelas inundações. Nas áreas rurais de Chiba, dezenas de veículos foram abandonados em estradas tomadas pela lama e pela água. Equipes de emergência trabalharam durante toda esta sexta-feira para liberar e reparar trechos danificados, enquanto soldados foram mobilizados para reforçar as operações de resgate. Meio-dia e 51.
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27: Acabou a novela. O Atlético anunciou hoje a contratação do volante Fred. O camisa 7, de 33 anos, chega ao Alvinegro com um contrato válido por 3 anos e meio, ou seja, até o final de 2029. O Alvinegro desembolsou cerca de 2 milhões e 500 mil euros, cerca de 14 milhões e 900 mil reais, para destravar as negociações pelo rompimento do contrato do atleta junto ao clube turco. O novo jogador do Galo vestirá a camisa 7 e chega para ocupar o lugar de Hulk. Dentro de campo, o Atlético segue a preparação para encarar o Grêmio, domingo, às 16h, pelo Brasileirão. Mesmo com a decisão da Copa Libertadores na próxima quarta, o Cruzeiro está de olho no Campeonato Brasileiro, porque pode entrar no G4 na rodada do final de semana. Domingo, encara o Corinthians às 19h30 em São Paulo. Um time reserva está totalmente descartado. 3 jogos hoje pela rodada 22 da Série B. Às 19h30 em Campinas, Ponte Preta e Náutico. No mesmo horário em São Bernardo do Campo, São Bernardo e Botafogo de Ribeirão Preto. Às 20h30 na Ilha do Retiro, Sport e Londrina. O América entra em campo no domingo contra o Atlético às 18h30 no Independência. Para a Rede Itasati, Daniele Rodrigues.
25: Meio-dia 52, Léo Derick, jogador do Atlético Paranaense de 21 anos, é condenado pela justiça a 13 anos de prisão por 2 estupros contra uma ex-companheira. Ela realizou o exame pericial meses após os fatos, o que fez com que os resultados não tenham sido conclusivos, de acordo com a sentença. A denúncia informou que os crimes foram cometidos em dezembro de 2023 e em fevereiro de 2024. Apesar do pedido de absolvição do Ministério Público por falta de provas que sustentassem a condenação, a análise considerou que o relato da mulher foi consistente. Houve também apoio de depoimentos de pessoas próximas e documentos psicológicos. A decisão em primeira instância determinou o cumprimento inicial em regime fechado e pagamento de R$ 20.000 de indenização à vítima. Agora, meio-dia 53, a seguir aqui no Jornal da Itatiaia. Após reunião com Lula, presidente do Senado diz que vai destravar votação da PEC 6x1.
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25: Este foi o podcast de notícias da Itatiaia. Meio-dia e 56.
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1: Sexta-feira, com tempo seco em quase todo o estado de Minas Gerais, de acordo com o Instituto Nacional de Meteorologia. A massa de ar seco se espalha também para a área central do estado, deixando apenas a faixa leste, sem previsão de baixos índices de umidade à tarde. As temperaturas máximas superam os 30 graus em todas as regiões mineiras, chegando a 36 graus no Jequitinhonha, Norte, Noroeste e Triângulo. Repórter Fernanda Viegas.
25: Meio-dia e 56, Brasil enfrenta período de calor extremo.
3: Olá, Kátia Pereira, boa tarde para você, boa tarde para quem nos acompanha. Até a próxima quarta-feira, Minas Gerais e mais 12 estados devem enfrentar temperaturas que podem chegar a 5 graus acima da média para esta época do ano. Segundo o INMET, Instituto Nacional de Meteorologia, um grande sistema de alta pressão atmosférica vai ganhar força pelo interior do Brasil, deixando o ar seco, dificultando a formação de nuvens com muitas horas de sol forte e sem a entrada do ar frio de origem polar. As temperaturas terão uma grande elevação. O Instituto indica a possibilidade de novos recordes de calor no ano nas capitais: Cuiabá, Goiânia, Campo Grande, Brasília, Palmas, Porto Velho e Teresina. Minas Gerais tem muitas cidades que estarão nesse raio de calor. Portanto, um alerta principalmente também para o campo. Segundo o Instituto Nacional de Meteorologia, há uma possibilidade de um calor acentuado nas áreas de produção. Repórter Fabiano Frade.
25: Meio-dia e 57, depois de meses de crise na relação, o presidente Lula e presidente do Senado se reúnem pela terceira vez e PEC da escala 6x1 deve ser destravada.
4: O presidente do Congresso Nacional, Davi Alcolumbre, encaminhou para as comissões do Senado três propostas consideradas prioritárias pelo governo Lula. Esse movimento ocorre depois de uma nova reunião entre Alcolumbre e o presidente da República nesta sexta-feira. Eles voltaram a conversar após meses de desgaste político. Entre os textos encaminhados estão a proposta que prevê o fim da escala de trabalho 6x1, a PEC da Segurança Pública e o projeto que cria a Política Nacional de Minerais Críticos e Estratégicos. Alcolumbre afirmou que teve na quarta-feira uma conversa madura, franca e republicana com Lula. Disse que o encontro se repetiu nesta sexta-feira para que fossem reforçadas as pautas que devem ser prioridade para o governo federal. Mas, apesar desse encaminhamento e dessa reaproximação, Alcolumbre deixou claro que os projetos vão seguir o rito normal do Senado, ou seja, com análise pelas comissões e discussão antes de uma eventual votação, ou seja, evitou dar uma data específica. A reaproximação é considerado importante para o Palácio do Planalto, que tenta avançar com essas pautas que podem ser utilizadas como entregas durante a campanha eleitoral. O governo quer, principalmente, dar andamento à proposta que acaba com a escala 6x1 e a PEC da Segurança Pública. O fim da escala 6x1, porém, ainda é um dos principais pontos de tensão. Alcolumbre vinha resistindo a definir uma data para a votação e argumentava que era necessário construir apoio entre os senadores. Agora, o encaminhamento para as comissões representa uma espécie de primeiro passo para tirar essa proposta da gaveta. Por trás da retomada do diálogo também existe uma disputa política. Alcolumbre quer fortalecer a posição dele para continuar no comando do Senado no ano que vem. Já Lula precisa de uma relação mais estável com o Congresso para avançar na agenda e fortalecer a base às vésperas da eleição. A relação entre os dois havia azedado depois da rejeição no Senado da indicação de Jorge Messias para uma vaga no Supremo Tribunal Federal. De Brasília, João Pedro Melo.
25: E o governo brasileiro vai ouvir empresários antes de decidir se vai aplicar medidas de reciprocidade contra o tarifaço dos Estados Unidos. A avaliação foi comunicada pelo ministro da Fazenda, Dário Durigan, em meio ao processo aberto pelo governo Lula para responder às tarifas impostas por Donald Trump. A declaração vem após o Brasil notificar ontem a Casa Branca e abrir consultas diplomáticas previstas na Lei da Reciprocidade Econômica. Uma hora, termina aqui o Jornal da Itatiaia Tarde. Bom fim de semana, até segunda.
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0: A família de Maria Sabina Peixoto comunica seu falecimento ocorrido nesta sexta-feira. Maria Sabina é a avó da diretora da Rádio Cidade, Driele Lopes, e da ex-colaboradora, Rosânia Pires. A família convida todos os familiares e amigos para o velório nesta sexta-feira, a partir de 1h na Capela Velório do Santuário, seguido do sepultamento às 4h30 para o Cemitério Municipal de Caratinga. A Rádio Cidade presta os mais sinceros sentimentos aos familiares e amigos neste momento de despedida.
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7: 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Displicente.

0: 1h40. 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
0: 1h44.
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1: 1:56.
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3: Você que gosta de tecnologia e quer uma oportunidade de emprego, preste atenção. A Prodata está contratando técnico e ajudante para instalações e atendimentos residenciais e internet. Não é necessário ter experiência na área. Se você é responsável, gosta de trabalhar em equipe e quer crescer na área de tecnologia, essa vaga pode ser sua. Interessados, entre em contato pelo WhatsApp e telefone 33-3322-6363.
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mais bomba. A nossa. A sua Cidade FM Caratinga. Agora, Felipe Rodrigo. Ignora. E você está ouvindo.

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12: Cidade, chego, claro que chego sim, cheguei, que delícia, sexta-feira, sua linda, sexta-feira, dia internacional das grandes armações, dia do contatinho, dia daquele oi sumida, dia de curtir o show da cidade que chega recheado de atrações pra você, a partir de agora no seu radinho tem show das mais, as mais pedidas pelo Brasil e pelo mundo, tem fundo do baú, as velhinhas, as músicas de 1900 e Guaraná de Rolha pra gente matar a saudade. E tem bate-bola também, pra poder falar de Libertadores, falar de Sul-Americana, falar de seu time, é claro, né? É. E o mais legal, tem você mandando no zap 99478910. Hoje, dia de São Maximiliano, dia do protesto, dia de curtir o show da cidade que chegou.
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0: Maiara e Maraíza, boa, hein? 90 por 10. Simone Mendes, direitos iguais. 2h25 na cidade, hora certa pra mandar aquele alô especial pra você que tá aí sintonizado nas ondas do 89. Valeu! Obrigado pelo carinho, obrigado pelo dinheiro, obrigado pela preferência. Boa tarde pra você que tá sintonizado com a gente nessa sexta-feira gostosa. É sexta-feira, sua linda! Dia 14 de agosto. É legal saber que você tá aí e vai ficar coladinho comigo só curtindo. Bom demais da conta, né? E claro, ainda tem isso. Você tá fazendo aniversário! Parabéns pra você nessa data querida, muitas felicidades, muitos anos de vida, que papai do céu te abençoe muito, que você consiga realizar todos os seus sonhos, porque você merece pra caramba. Parabéns para o meu amigo Marcos Meirelles, lá da Alta Escola Meirelles. Alô Meirelles, aquele abraço meu amigo, parabéns, saúde, sucesso, felicidade. Parabéns também pro André Damasceno, meu lateral, grande Andrezinho, esse jogava o fino, hein? Grande André Damasceno, abraço pra você, meu camarada. Parabéns também pra Fabiana Silva, aniversariante hoje, alô Fabiana. Parabéns pra Renatinha Santos, também completando mais uma primavera. Parabéns pra Luana Gonçalves. Luana, parabéns pra você nessa data querida, muitas felicidades, muitos anos de vida, hein? Parabéns também para o meu amigo Berg Gomes, também completando mais uma primavera. Parabéns pro Pedro Carvalho, aniversariante do dia. Ó, pensamento do dia, não desista da alegria somente porque ela se atrasou. Tá aí o nosso pensamento do dia. 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
14: 2:32.
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8: A rádio das promoções e o telefone tá liberadaço, 99478910. Você pedindo sua música, mandando seu recado para onde, para quem você quiser. É o seguinte, ó, tem par de ingresso aqui do Up Circo, você pediu e o Up Circo vai continuar em Caratinga por mais uma semana. E eu tenho um par de ingresso aqui para, aliás, dois, né? Dois pares de ingresso aqui para hoje, para você mandar no Zap. Rogério Silva, quero ingresso pro circo. Final do programa, quero sortear você. Up Circos, última semana, na Avenida Dário Grossi, ao lado do posto do Irmão. Tenho aqui dois ingressos, dois pares de ingresso, e um pode ser seu para curtir o circo. O circo não foi embora, não. Ainda tem mais uma semana. Bom, mas agora nós vamos falar de oportunidade de emprego. E eu tô falando em oportunidade de emprego em uma das grandes empresas da nossa região, né? Uma empresa que a gente sabe que respeita muito o seu funcionário, uma empresa que faz o possível, né? O possível mesmo para que tenha, para que o funcionário seja, tenha tudo aquilo que ele merece ter. E, claro, é direito dele também. E a gente vai falar aqui agora com o Alex, é isso mesmo? É, Alex, Irmão Supermercado, para a gente poder falar sobre oportunidades de emprego, porque a gente sabe que o mundo mudou muito, e eu batendo um papo aqui anteriormente agora com o Alex, sobre essa mudança, principalmente depois da pandemia, né, que se mudaram muitas coisas no mercado de trabalho. E o Irmão Supermercado também está mudando, também está fazendo aí as suas mudanças, alterando algumas coisas. E é uma empresa que nasceu em Caratinga, é uma empresa que está em outras cidades hoje, como em Inhapim, Piedade de Caratinga, né? E sempre com uma política de um respeito muito grande às leis e ao funcionário, ao colaborador, na verdade. Alex, boa tarde, tudo bem?
9: Boa tarde, Rogério, obrigado por essa oportunidade aí, tudo bem, graças a Deus. E aí, como você bem falou aí, nós estamos com uma oportunidade maravilhosa que vai acontecer agora, dia 17 e 18, segunda e terça-feira.
8: Segunda e terça-feira vai acontecer exatamente onde, Alex?
9: Exato. Dia 17, segunda-feira, a oportunidade vai estar na cidade de Inhapim.
8: Inhapim. Isso. Grande Inhapa City, a galera de Inhapim. Tá sempre lá na audiência aqui também da Rádio Cidade. Inhapim, onde o Irmão Supermercado também tem uma unidade, né? Aliás, um baita supermercado lá, uma empresa maravilhosa, sem dúvida nenhuma. E a gente fica na expectativa para segunda-feira, então, Alex, a partir de que horas essa oportunidade de emprego?
9: 9 horas da manhã, eu pessoalmente estarei lá junto com a minha equipe do Recursos Humanos, com a minha psicóloga que vai estar lá, a Melícia, e com o gerente Ronaldo e o Vitor. Estaremos lá recebendo todo mundo para poder fazer a entrevista de emprego, sabe? E todo mundo pode ir nesse dia já levando a documentação, sabe, Rogério? Para já aproveitar. Conversou ali com a gente, tem o perfil que a gente busca.
8: Vai ser contratado.
9: Vai ser contratado na hora.
8: Bacana.
9: Fora os trâmites legais que precisa, né?
8: Óbvio.
9: Aí vai fazer.
8: Registro na carteira.
9: Registro na carteira, aí na hora que tiver prontinho já começa a trabalhar. Bacana. Mas já sai garantido.
8: Mas já sai de lá empregado.
9: Já sai de lá empregado. Na segunda-feira, dia 17, a partir das 9 horas da manhã.
8: E é muito bom você estar falando isso, Vitor, porque a pessoa pensa assim: ah, eu vou lá, eles vão me enrolar depois, vão falar que vão me ligar depois, não vão nada e tal. Isso não vai acontecer lá, né?
9: Não.
8: A pessoa vai sair de lá, foi aprovado na entrevista, já sai de lá com o emprego já assegurado, resguardando, obviamente, tudo que você falou, o trâmite legal. Exato. Aí para contratação.
9: Exato. Vai estar todo mundo, assim que termina a entrevista, identificou o perfil, se encaixa dentro de algum setor que a gente tem alguma necessidade, já vai sair dali com a contratação realizada. Se tiver com a documentação, anda mais rápido. Se não, vai providenciar a documentação para estar trabalhando com a gente. Se possível, no máximo, na outra semana, segunda-feira seguinte.
8: Bacana. Então, a gente já está avisando para você que tem interesse, né, de fazer parte do quadro de funcionários, de colaboradores do Irmão Supermercado, que já leve então seu documento, né, já saia de casa munido da documentação, para quem sabe, sendo aprovado na entrevista pelo Alex e pela equipe dele, você já saia de lá empregado. Ô, Alex, são quantas vagas de emprego hoje que tem lá em Inhapim e quais são os setores?
9: Cara, nós temos os setores, todos os setores nós temos uma necessidade hoje. Na frente de loja, no nosso restaurante, no açougue, na padaria para poder trabalhar, na reposição, na frente de loja como operador, como embalador. Nós temos todas as áreas esperando esse colaborador chegar para poder ocupar essa função. E a gente quer deixar claro ainda, sabe, Rogério, que a gente quer acolher todo mundo como os donos do Irmão Supermercado nos acolhe toda vez.
8: Bacana.
9: Que esse é o grande diferencial nosso, sabe? A proximidade que tem com os donos da empresa, com os fundadores da empresa. A gente estava conversando fora do ar, sobre o Suari, sobre o Mário, né?
8: Exatamente.
9: E eles são pessoas que se interagem com esse colaborador, mesmo com o número na rede que a gente tem hoje, com mais de 600 colaboradores participando aí com a gente.
8: Bacana.
9: Então, nós vamos ter lá para todos os setores. Nós temos aproximadamente 20 vagas para ser ocupadas lá e que a gente espera estar ocupando elas todas nessa segunda-feira. Mas não só na segunda-feira nós vamos em Inhapim, mas a oportunidade também nós vamos fazer em Caratinga no dia 18.
8: O que eu iria te perguntar. Você falou 17 e 18, vamos começar por Inhapim na segunda-feira, mas na terça-feira vamos ter também aqui em Caratinga essa oportunidade também para você de Caratinga e cidades vizinhas, né, que mora aqui pertinho, né, que também queira fazer parte desse quadro de colaboradores do Irmão Supermercados, como a gente já falou aqui, o Alex muito bem falou, e eu fico muito à vontade para poder falar tanto do Ari como do Mário, porque já os conheço há muito tempo, né, praticamente quando eu comecei no rádio eles estavam começando lá também com o Irmão Supermercado. Não quer dizer que eu sou velho não, tá, gente? Que eu comecei novo. E o Ari e o Mário estavam começando com o Irmão, também com o Irmão. Aliás, na verdade, já tinha 10 anos de Irmão Supermercado. E a gente conversando muito e assim, a gente via realmente os dois ali no dia a dia da empresa, né? E apesar, né, do aumento exponencial de funcionários, de novas unidades, eles continuam também fazendo isso, né? Sempre que podem, estão lá junto com funcionários, conversando ali no meio dos funcionários. Isso é muito bacana, porque você conhece o dono da empresa diretamente, né? Isso é muito legal.
9: Ô, Jair, eles têm dentro dele uma característica muito, que eu acho muito bonita, do mineiro, sabe?
8: Aquele acolhimento, né?
9: Aquele acolhimento. É aquele que, na hora que ele olha pro funcionário, a primeira coisa que ele faz é aquela pergunta característica de um bom mineiro do interior: você é filho de quem?
8: Você é filho, né, de quem?
9: Porque ele conhece a história. Exatamente. Da cidade, dos pais, dos avós, tios. Então, isso para eles é uma identificação muito legal. Acho muito bonito isso.
8: Isso é bacana. Fazem. E é muito bacana porque, sim, eu vou até contar uma história aqui que aconteceu da minha família mesmo, né? Eu até no podcast que eu fiz no começo do ano, tanto com o Ari quanto com o Mário, para poder falar dos 40 anos do irmão, a gente abordou essa parte aí, né? E eu me lembro muito bem, a minha esposa foi funcionária do irmão lá nos anos 90, né? No final dos anos 90, a gente tava namorando, ela era funcionária lá do irmão, no caixa do irmão, e teve uma passagem muito interessante que certa vez o Mário chegou lá no irmão, e ela estava com dificuldade para poder enxergar assim o caixa, o número, tudo. E ele ficou observando de longe, deu um certo tempo, ó, que acabou, que acalmou, ele chegou perto dela e falou assim: minha filha, você não está enxergando direito, não? Aí ela falou com ele: não, eu estou realmente com um probleminha aqui, meu óculos está vencido e tal. No dia seguinte, ele providenciou para ela o exame de vista, né? Assim, com aquela, isso que você já falou agora, acolhendo o funcionário, ele providenciou para ela o exame de vista, né, a compra do óculos, porque ele viu que ele estava ali com a colaboradora diante de uma necessidade, né? E que talvez naquele momento não tivesse nenhum dinheiro para poder fazer, né? E isso eu tô contando a história da minha esposa, que hoje já não trabalha mais no supermercado, né? Há 20 anos já que ela já dá aula no estado e tudo, mas é muito bacana isso, porque você percebe que isso que a gente tá falando aqui. Exato. São histórias reais, né?
9: São histórias reais. É uma característica que eu acho muito bonita, além dessa, de querer saber a história de onde vem cada colaborador lá, eles ainda gostam de chamar o colaborador pelo nome.
8: Pelo nome,
9: exatamente. Você pode reparar que na convenção ele fala o nome do colaborador. Você imagina eles com 600 funcionários falando o nome do colaborador.
8: Sim, aquele que ele não souber, ele pergunta pro gerente, vai lá e chama. Isso é muito interessante.
9: Então, ele tem um carinho muito grande com cada um. Todos os dois têm um carinho.
8: Sim,
9: muito grande.
8: Exatamente.
9: Com cada um ali. E eu acho que é isso que me atrai e me faz continuar seguindo por causa desses valores, sabe? E por isso que eu convido todo mundo, sabe, Rogério, para estar vindo participar disso que lá a gente chama de família.
8: Família
9: às
8: irmão.
9: Às vezes a gente está numa empresa em que a gente não pode chamar de família, né?
8: Acontece.
9: Quem tá ali, né? E lá a gente pode chamar de família, a gente tem nós temos um time de recursos humanos lá, Rogério, que ele é preocupado com cada funcionário. Todos são acolhidos, todos a gente quer entender quais são as situações difíceis para poder ajudar, como o próprio diretor faz, né? Olha só com a história que você contou da sua esposa.
8: Sim.
9: Ele, como ele quer estar envolvido com as pessoas nesse sentido.
8: Exatamente.
9: Então, para mim é até uma felicidade poder contar isso daqueles que são os meus patrões hoje lá, né?
8: Sim, realmente. E agora na terça-feira, dia 18, aqui em Caratinga vai começar a partir das 9 horas também, Alex?
9: Também às 9 horas e vai ficar, começa às 9, mas termina só às 18, tá?
8: Ah, tá. Praticamente o dia todo.
9: O dia todo. Vai ter, nós vamos estar acolhendo todos que estiverem chegando, querendo trabalhar aqui com a gente. Com um detalhe peculiar, diferente do Inhapim, aqui em Caratinga.
8: Ah,
9: porque aqui, como está a sede, nós temos mais disponibilidade de áreas, sabe, Rogério?
8: Ah, tá.
9: Nós temos aqui uma central de produção de padaria. Quem tiver interessado em trabalhar numa padaria, desenvolver uma profissão nova, como
8: Sim.
9: padeiro, confeiteiro, um salgadeiro, nós também vamos ter essa oportunidade aqui na terça-feira. O açougue não precisa ter experiência, tá?
8: Ah, tá,
9: não,
8: isso é
9: precisa.
8: Importante. Eu ia te perguntar
9: pode,
8: isso.
9: Pode ir lá, se quiser aprender essa profissão.
8: Pode ser o primeiro emprego que a pessoa vai sair de lá empregado.
9: Vai sair de lá empregado. Nós temos uma cultura muito grande lá, que é desenvolver as pessoas. Porque é o contrário que todo mundo fala, tá, Rogério? Tem uma mística aí que supermercado é um lugar só de passagem, né? É aquele lugar que você, vou ficar aqui até arrumar alguma coisa,
8: mas,
9: né?
8: Mas eu conheço algumas pessoas que trabalham no nosso supermercado, principalmente no irmão, há muito tempo.
9: Exato. Tem muita oportunidade.
8: Conheço algumas pessoas que estão lá 10, 15, 20 anos.
9: Mas tem oportunidade lá dentro. Quem quiser seguir um radinho encarregado, de líder de setor, gerência, subgerência, nós temos lá um espaço destinado a isso. Temos um programa validado dentro da nossa empresa, que é trainee de gerente.
8: Bacana, bacana.
9: Ou seja, nós temos oportunidade e oportunidade de ganhos melhores, na medida que também vá se desenvolvendo,
8: vai adquirindo
9: as responsabilidades, os compromissos. Cara, lá é um lugar maravilhoso pra gente poder crescer.
8: Bacana.
9: Eu não tô falando isso, não é porque nós estamos aqui na rádio falando pra esse público maravilhoso
8: Eu posso ficar à vontade pra poder falar. É, não porque o irmão parceiro do programa, mas é porque eu conheço tanto o Ari quanto o Mário há muitos anos. E eu não estou falando de um ou dois, não. Estou falando aí de no mínimo 30 anos. Né? Então, assim, eu fico muita vontade para poder falar. E contei aqui uma história agora que é pessoal, é familiar. Né? Eu contei uma história aqui agora que não é que eu ouvi contar, não. Aconteceu na minha família com a minha esposa. Então, assim, a gente não está inventando história aqui, não. São histórias reais. E eu acho que você que está aí em busca do seu primeiro emprego, da sua primeira oportunidade no mercado, eu acho que o Irmão Supermercado é uma porta gigante para que você possa fazer parte desse momento, dessa família Irmão Supermercado. Eu acho muito interessante isso. Na segunda-feira, no Inhapim, na terça-feira, em Caratinga. Lá em Inhapim você falou cerca de 20 vagas. Em Caratinga a gente deve ter mais.
9: Aí já tem uma diversidade maior, uma quantidade maior, porque nós podemos atender aqui as quatro lojas que nós temos dentro
8: da cidade. Lojas.
9: Nós temos o posto de gasolina aqui, que também pode aparecer alguém que tem um perfil para ir para lá. Sim. A gente vai compartilhar isso também com o posto.
8: Vai encaminhar, né? Vai redirecionar.
9: Ou seja, e não é para ocupar só vagas, tá, Rogério? Às vezes tem um talento que aparece ali e nós vamos colocar ele para dentro da empresa e desenvolver ele também.
8: Bacana.
9: Não são só vagas em aberto, mas também tem vagas de oportunidade que a gente quer estar aproveitando com quem for aparecer lá.
8: Alex, foi um prazer te receber aqui, tá? Leva meu abraço lá pro Ari, pro irmão, que eu sei que sempre quando estão podendo também, estão ouvindo aqui o programa, ouvindo a Rádio Cidade, estão sempre sintonizados com a gente. Leva meu abraço lá para Inhapim. Inhapim é a cidade da minha saudosa mamãe, dona Rita, é berço da minha família, tenho vários primos lá. Leva meu abraço pro pessoal lá de Inhapim também, tá bom?
9: Será dado. Obrigado pelo espaço que você abriu pra gente poder fazer esse bate-papo.
8: Sempre à disposição.
9: E parabéns pelo sucesso do
8: seu
9: programa.
8: Bacana, obrigado, Alex, valeu. Espero que a gente possa ter um grande sucesso na segunda-feira em Inhapim e um sucesso maravilhoso também em Caratinga aqui, porque como falei, o irmão é uma porta enorme de oportunidades para você ingressar no mercado de trabalho, tanto seja o primeiro emprego como o segundo, o terceiro. O importante é que você esteja empregado, porque emprego, gente, é importante, né? É dignidade.
9: Só mais um último recado.
8: Manda,
9: Alex. Faltou, Rogério.
8: Não deixe faltar.
9: Tem idade mínima, 17. Mas não tem idade máxima, não.
8: Exatamente.
9: Tá? Nós temos um programa lá de 50 mais.
8: Bacana.
9: Até quem está com a idade um pouquinho maior, com experiência muito bacana.
8: Que é super bem-vindo, né, Alex?
9: Sempre bem-vindo. Super bem-vindo. 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Então fica aí um recadinho. Quem quer ter uma renda complementar, quem quer ter uma renda para poder fazer, ter ela mesmo como única, a porta está aberta.
8: Bacana,
9: obrigado,
8: Alex.
9: Rogério.
8: Sucesso pra vocês, tá? Valeu? Valeu, gente. É o seguinte, agora vamos matar a saudade. Vamos voltar aos anos de 1900 e quando a vovó era virgem? Ah, vamos recordar. Tem uma recordação aqui legal. Nem é tão velha assim, né? Nem é tão velha assim, pra te falar a verdade. Foi a última música gravada pela dupla Claudinho e Buchecha, que é quase uma poesia, né? Claudinho e Buchecha, Fico Assim Sem Você, do fundo do baú.

0: Isaí e Peter Cetera, legal, hein? Ah, boa essa. Boa, boa, boa. 2h59 na cidade. 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
1: A propaganda eleitoral nas eleições gerais de 2026 será oficialmente liberada a partir deste domingo, dia 16, em todo o país. A partir da data, candidatas e candidatos, partidos, federações e coligações poderão divulgar suas campanhas nas ruas, na internet e na imprensa, seguindo as regras estabelecidas pela legislação eleitoral. De acordo com as regras, a propaganda eleitoral paga ou impulsionada na internet poderá ser veiculada entre os dias 16 de agosto e 1º de outubro. O mesmo período marca o início de regras específicas para transmissões ao vivo. Também a partir de domingo, fica proibidas as enquetes relacionadas ao processo eleitoral. A divulgação desse tipo de levantamento poderá ser submetida à atuação da Justiça Eleitoral. Já a utilização de alto-falantes, amplificadores de som, será permitida de 8 da manhã às 10 horas da noite até o dia 3 de outubro. Os equipamentos deverão permanecer a pelo menos 200 metros de hospitais, escolas, igrejas, quartéis, tribunais e sedes dos poderes executivos e legislativos. Os comícios e o uso de aparelhagem de sonorização fixa poderão ocorrer de 8 da manhã até a meia-noite até o dia 1º de outubro. No último dia da campanha, o horário poderá ser prorrogado por mais 2 horas. Já as caminhadas, carreatas, passeatas e distribuição de material gráfico poderão ser realizadas até o dia 3 de outubro, véspera do primeiro turno. Por fim, a veiculação de propaganda eleitoral paga da imprensa escrita estará autorizada de 16 de agosto a 2 de outubro. Nesse mesmo período, será permitida a reprodução na internet do conteúdo publicado pelo jornal impresso. Cada veículo poderá divulgar até 10 anúncios de propaganda eleitoral em datas diferentes para cada candidato ou candidato, desde que sejam respeitados os limites de espaço definidos pela legislação. Repórter Ana Cláudia Rodrigues.
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28: Boa! Boa! Boa tarde.
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30: A Rádio das Promoções, telefone tá liberadaço, 99478910. 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São atrações de espetáculo renovado. Vale a pena, né? 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
30: Ah, vamos falar de futebol, amigo. É, por que não vamos falar de futebol? Porque tivemos ontem Libertadores da América, né? É, e tivemos ontem o Corinthians enfrentando o Rosário Central na Argentina. É, estádio lotado, como já era de se esperar, é o time do Di Maria, né? A atmosfera lá na Argentina é sempre uma atmosfera muito empolgante do futebol, né? Os argentinos vivem o futebol de uma forma muito visceral, né? Eles são muito apaixonados. A gente fala que o brasileiro é apaixonado por futebol, mas o argentino, ele é enlouquecido por futebol. E olha que o Rosário Central, embora tenha o Di Maria, é um dos grandes clubes da Argentina, é verdade, né? Para mim é menor do que Boca e River Plate, né? Mas é do tamanho do São Lorenzo, do News Old Boys, do Racing, é desse tamanho aí, mas é grande clube da Argentina. E tem o Di Maria, né? Que é um jogador histórico do futebol mundial, recebeu o Corinthians ontem, era favorito pro jogo, o Rosário Central. O Corinthians se comportou bem no jogo, segurou o empate ali no jogo das oitavas de final da Libertadores. O fato mais que lamentável, né, e que infelizmente está virando corriqueiro, principalmente em jogos da Argentina, são os atos de racismo, né? O goleiro Hugo do Corinthians foi mais uma vez alvo de racismo por parte da torcida argentina. E isso é histórico, isso é triste, isso é lamentável. E mais triste ainda é a gente perceber que algumas pessoas normalizaram isso, né? Ah, faz parte do futebol, é assim mesmo, é mimimi, sempre existiu isso, sempre foi assim. O que a gente precisa entender é que o mundo não é mais como era 30, 40, 50, 10 anos atrás, né? O mundo está em constante evolução e algumas pessoas parece que resistem a essa evolução. Elas não admitem evoluir de forma alguma, elas não aceitam, em hipótese alguma, evoluir, né? Que se há 20, há 40 anos atrás, chamar alguém de macaco era considerado uma brincadeira ou uma ofensa leve, hoje em dia não é mais e não deve ser mesmo, né? Não deve ser mesmo, a gente tem que parar com isso de achar que, não, faz parte do futebol, é assim mesmo. Então as pessoas estão normalizando muitas coisas que a gente precisa lamentar e lamentar muito, né? Não vai acontecer nada com o Rosário Central, não vai acontecer nada com o torcedor. Quando acontece com a gente no Brasil, acontece de algum ser levado pra delegacia, fica uma semana preso, aí sai daqui reclamando que foi maltratado no Brasil. Tem isso ainda. Os caras vêm aqui, chamam a gente de macaco, é preso e quando chegar lá fala que foi maltratado no Brasil. Tem disso ainda, tem disso também, né? Mas quando acontece lá na Argentina, nada. A Conmebol tá se lixando para isso. Ah, o protocolo antirracismo é só um protocolo, não tem nada de efetivo nele e lamentavelmente a gente vê acontecer mais uma vez e vamos ver outras mais, viu, gente? Vamos ver outras mais. Teve aquele caso do jogador na segunda divisão do campeonato do Paraná, me parece, o zagueiro, que foi chamado em campo por um adversário de macaco, volante adversário, e ele não acionou o protocolo racista, não. Ele simplesmente soltou um soco no talo do nariz do adversário, quebrou o focinho dele e foi expulso, né? É porque ele agrediu o adversário. Ele foi expulso porque ele agrediu o adversário com um soco na cara. Mas antes ele foi xingado. Então, assim, lamentavelmente, a gente vai continuar acompanhando esse tipo de atitude ainda. E a gente tem que ficar aqui. Não adianta notinha de repúdio, não adianta a Federação Argentina vir falar que é contra. Não adianta nada disso, porque é uma questão cultural da Argentina. E o Brasil também tem muito racista. O Brasil também tem, a gente tá falando de argentino, mas no Brasil também, vira e mexe aí, você tá vendo aí no sul do país, campeonato de base em São Paulo, aqui em Caratinga, vira e mexe também, você tá vendo, a gente tá falando da Argentina porque aconteceu lá, mas vira e mexe também, tá acontecendo para todo lado e lamentavelmente a gente vê crescer também uma onda daquelas pessoas que acham que é bobagem, que é bobagem. Isso é lamentável porque é o ser humano cada vez menos humano, né? É triste, né? Mas acontece. Bom, vamos falar de futebol agora, porque vamos ter jogos importantes agora no Campeonato Brasileiro, né? 23ª rodada do Brasileirão, a Jiripoca vai piar, o Bambu vai gemer, sabadão, 4:30 da tarde, Maracanã, Fluminense e Palmeiras, o Fluminense vai ser comandado pelo Marcão, já que o Zubeldía foi demitido, o Palmeiras no Brasileiro vem de resultado ruim em casa, né? Vem de empate, agora vai precisar buscar esses pontos fora, vai pegar um adversário em crise, o Fluminense não consegue ganhar de ninguém e acho que o Palmeiras, mesmo jogando fora de casa, é favorito. Porém, sempre quando existe essa questão da mudança do técnico, os jogadores dão uma reagida, né? Porque é mais ou menos assim, opa, até então a culpa era do treinador. Ele foi mandado embora. Agora, se perder, é da gente mesmo, né? Então, os caras dão um sangue a mais. Isso pode ser um ponto positivo para o Fluminense. Mas que o Palmeiras é um time melhor, acho que ninguém discute, né? Atlético Paranaense e Bragantino, amanhã também 6:30. São Paulo e Curitiba, amanhã também às 9 da noite. No domingo, 11 da manhã, Chapecoense e Bahia. Rapaz, Chapecoense e Bahia, 11 horas da manhã. O cara só vai assistir se ele realmente tiver assim, aquele domingão que ele foi filar a boia na casa da sogra e o almoço não tá pronto ainda. Aí senta no sofá ali e tal, né? Põe o pipazão pra cima, aí vai assistir. Caso contrário, meu amigo, se o cara tiver coisa melhor pra fazer, ele não vai ver não. Chapecoense, Bahia, 11 horas da manhã no domingo? Vai não vai. Com certeza não vai. Vasco e Santos, 4 da tarde, São Januário. Não é muito melhor do que Chapecoense, Bahia também não, né? Mas pelo menos são dois clubes de camisa super pesada. Atlético e Grêmio, 4 da tarde, na Arena MRV, jogo que você curte aqui na dobradinha Rádio Cidade Itatiaia. Esse é bom, hein? Esse é bom. Galão da Massa vem de vitória contra o Bragantino, o Grêmio também precisa mostrar serviço. E domingo, 6:30, tem Mirassol e Flamengo, o Flamengo tentando encostar no Palmeiras, e aí tem que vencer o Mirassol, né? Mesmo fora de casa, tem que tentar vencer o Mirassol, né, Flamengo? Não tem outra conversa, não. Vitória e Botafogo no Barradão, Corinthians e Cruzeiro, esse é jogo bom, hein? Corinthians e Cruzeiro, E o Corinthians? Corinthians falou que não queria mais o Memphis, aí o presidente foi alertado, vai tomar uma ferrada na justiça, o Memphis vai querer receber os 70 milhões tudo de uma tacada só, vai dar ruim, presidente. Aí voltou atrás, não, a gente quer o de novo aqui, vamos tentar acertar então. Aí tá tentando de novo, agora com o Memphis Depay, porque aí ele assinando o contrato com o Memphis, essa grana toda que o Corinthians deve para o Memphis, o Memphis vai dividir em suaves parcelas, né? Suaves assim também, vou falar com você, 70 milhões se dividir de 2 anos para pagar ainda fica pesado, né? Mas de qualquer maneira vai ser divididinho, né? É igual um amigo meu, divididinho no boleto nós compra, pois é isso que vai acontecer com o Corinthians e o Memphis Depay. E o Cruzeiro, obviamente, também é um time que quer se consolidar ali no G4, vai fazer de tudo para poder buscar essa vitória para cima do Corinthians. Fechando a rodada, segunda-feira, 20h, Internacional e Remo, é outro jogo que entra naquele grupo lá de Chapecoense, Bahia também. A gente só vê por ossos do ofício.
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Toda mulher é de Brinde Samuel. Boa, Mari Fernandes, telefone sem fio. 3:30 na cidade. Utilidade pública, Isaías Eloy Reis, que perdeu todos os documentos ali na rua João Pinheiro, né? Perto da loja Água e Luz. Pede favor a quem encontrar, deixar aqui na Rádio Cidade ou então entrar em contato com a gente aqui. Isaías Eloy Reis perdeu todos os documentos na rua João Pinheiro. E pede favor a quem encontrar, deixar aqui com a gente na Rádio Cidade. Perdeu carteira com todos os documentos, tá bom? E se você encontrou a carteira e os documentos do Isaías Eloy Reis, ele tá precisando muito da documentação. Você pode entrar em contato com a gente aqui. Deixa eu mandar um abraço para você que tá curtindo a gente em Santa Rita de Minas. Obrigado pelo carinho, boa tarde. Boa tarde para você do bairro Esplanada, também ligado com a gente, que beleza. 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
4: 3:35.
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8: Alô, alô, alô, alô, alô, alô. Chama no zap 99478910. Você pedindo sua música, mandando seu recado pra onde e pra quem você quiser. Alô, alô, alô. Ah, já faturou ingresso para o Up Circo? Ainda não? Manda no zap, Rogério Silva, quer ingresso para o Up Circo? Quer ingresso para o circo? Ah, daqui a pouco tem sorteio. Você vai levar um par de ingresso pra curtir a última semana do circo, tá bom? Ô, Alício Tony, conta aí.
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10: Conta aí.
11: O clima é lá em cima, porque finalmente chegou a nossa tão esperada sexta-feira. Sexta, sua linda! Olha só, cheguei chegando pra contar pra vocês os fuxicos mais comentados da internet. Você que quer ficar antenado sobre a vida dos famosos, fica aqui comigo no Conta Aí. Eu sou Alice Ottoni, mas pode me chamar de Apura Alice, porque eu apuro tudo no mundo dos famosos.
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10: Conta aí!
8: Daqui a pouquinho ela conta pra gente. Maravilha! Chama-nos lá pro 99478910.
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0: Hoje não. Israel Rodolfo, hoje não. 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Abraço pra galera do irmão de Piedade de Caratinga. Todo mundo ligado aí? Bom demais da conta. 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
3: Ah, Rádio das Promoções, telefone tá ligadaço pra você, liberadão 9947-8910. A galera já tá mandando o zap aqui pedindo ingresso pro circo. É, tem isso mesmo. Com certeza. Pode chamar no zap aí 9947-8910, mas daqui a pouquinho, tem mais novidades sobre o circo pra você. Fica ligado aí. Agora, Alice e o Tony, conta pra nós aí.
4: Conta aí.
1: Ô, gente, quando eu pulei 7 ondinhas lá na virada do ano, nem imaginei que alienígena seria um assunto tão recorrente em 2026. Passa por Alice, o que que aconteceu agora? O que aconteceu é que a influenciadora fitness Gabriela Moraes, ex-Pugliese, virou assunto depois de fazer uma declaração super bizarra em um canal no YouTube. Durante a entrevista, o assunto espiritualidade surgiu na conversa com Maia Massafera. E esse foi o gancho da blogueira para chocar todo mundo que é cronicamente online. A Gabriela afirmou que não só acredita na existência de vida extraterrestre, como também tem certeza que ela própria tem origem alienígena. E ela ainda detalhou mais. Gabriela seria da espécie Pleiadiana. E aqui, você já ouviu aquela frase dando palco pra maluco? Então, exatamente isso que aconteceu. Ao ouvir as afirmações da Gabi, Maia Massafera perguntou por que esse assunto tem sido mais discutido entre o governo nos últimos anos. E a Gabi seguiu cheia de teorias. Pra ela, tudo tá sendo controlado. E ainda falou sobre a existência de civilizações escondidas debaixo do oceano da Antártica. Olha só, tudo que ela comentou nessa entrevista virou polêmica e até piada entre os internautas. Mas ela não ficou calada. A Gabi foi até a sua rede social do Instagram, usou os stories para poder se defender e disse que apenas compartilhou o que acredita e não tá impondo nenhuma verdade sobre ninguém. Mas e aí? Você é do time das teorias da conspiração? Concorda com a Gabriela? Falando em teoria, a filha de um dos maiores personagens das teorias da conspiração veio contar vários detalhes sobre a sua infância. De quem será que eu tô falando, hein? Essa só os pacientes vão saber. Fica aqui que eu já volto.
4: Conta aí.
3: Valeu, Alice Ottoni. Mas agora quem vai contar pra gente é o Matheus. O Matheus chegou aqui bafado, tá doidão, Matheus. Tá doidaço, Matheus. Respira, Matheus.
5: Respirei.
3: Conta pra mim aqui, cara, que novidade é essa? Porque a gente... O Matheus chegou aqui e falou o seguinte: vou fazer uma loucura. Falou assim: opa, eu não, eu tenho família. Vamos lá, Matheus.
5: Fala, pessoal, atenção, olha, eu fiquei maluco hoje.
3: Tá com cara de maluco, fiquei maluco hoje,
5: ó. Atenção, as 20 primeiras pessoas que mandar agora.
3: No zap da rádio.
5: No zap da rádio,
3: 9947-8910.
5: Vai entrar de graça no circo.
3: Opa, isso mesmo? As 20 pessoas que mandar aqui vai entrar de graça no circo?
5: Os ingressos só valem pra criança até 12 anos.
3: Ah, bacana.
5: Então tá aqui, ó. Tô entregando agora aqui, ó.
3: Tá na minha mão.
5: Cortesias agora.
3: Então, as primeiras assim, 20 pessoas que mandarem aqui agora no zap da rádio, 9947-8910, vai entrar de graça no circo hoje, beleza?
5: Agora
3: os ingressos
5: vamos fazer outra
3: válidos
5: loucura
3: para as crianças de 12 anos, beleza. Vamos lá, Matheus.
5: Agora outra loucura.
3: Outra loucura. Matheus, tá doidão mesmo, gente.
5: As 50 pessoas que mandar agora no meu WhatsApp agora.
3: Anota o zap do Matheus aí.
5: Vai ganhar um ingresso totalmente grátis. Então eu vou falar o WhatsApp agora aí. Atenção, ó.
3: Vamos lá. Pera aí, Matheus, que eu vou anotar pra repetir, cara, porque...
5: Que eu falo muito rápido.
3: Não é todo dia que a gente pega um cara maluco assim, não. Vamos lá, então.
5: Vamos lá, pessoal.
3: 11.
5: É, o DDD é 11 94 8 99 80 87. Então as 50 pessoas que mandar agora pra mim um eu quero um ingresso, já
3: levou. Manda no zap do Matheus aí, ó. O DDD é 11 948 99 8087. Manda no zap do Matheus, eu quero ingresso e você leva na hora. Não tem sorteio 50, nem nada.
5: As 50 pessoas.
3: É, não tem
5: aqui
3: sorteio nem nada. Ou então manda aqui na rádio 9947-8910. E
5: ó,
3: também
5: já chegou, hein?
3: Você vai levar ingresso pra criança até 12 anos, também de graça, tá bom?
5: Então,
3: o Matheus chegou aqui falando que tava maluco. Eu achei que não era tão maluco assim, mas tá doidão mesmo.
5: Ó,
3: tá doidão.
5: Vamos lá então, pessoal, ó. As 20 primeiras pessoas que mandar pra rádio aqui.
3: 9947-8910, leva o ingresso.
5: E as 50 que mandar pra mim agora?
3: No zap do Matheus, o DDD 11, anotei, 11 948998087. É isso, Matheus?
5: Muito obrigado, desculpa ter chegado.
3: Não, Matheus, a casa é sua, Matheus. Ó, repetindo o DDD do Matheus, 11 948998087. Manda no zap do Matheus, tem ingresso pra ele. Aproveita que ele tá maluco, pega ele, morra abaixo e vai pro circo.
5: Obrigado, viu? Desculpa.
3: Valeu, Matheus.
5: Gente.
3: Valeu, esse é o Matheus, rapaz. Sabe tudo, Matheus. Gente, vamos pro circo, hein? Ah, eu já mandei no zap do Matheus aqui também. Já mandei lá, vou de graça pro circo, tá achando o quê? Manda no zap do Matheus aí, 11 948998087 pra você ir pro circo, que beleza. Esse é o Matheus, sabe tudo.
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0: Eita, Eduardo Costa, imagina eu, Wesley Safadão e Rei Vaqueiro, displicente. 4:08 na cidade, hora certa pra mandar aquele alô especial pra você que tá aí curtindo o show da cidade. Valeu, hein? Obrigado pelo carinho, obrigado pelo dinheiro, obrigado pela preferência. Legal demais da conta saber que você tá aí, valeu. Deixa eu mandar um abraço pra você que tá curtindo o show da cidade em Santa Luzia. Boa tarde pra você curtindo a gente em patrocínio. Alô você, ligado no show da cidade no bairro Esplanada, que beleza. Todo mundo ligado aí? Chama no zap 99478910. Manda no zap, Rogério, quer ingresso pro circo? Tem um montão de ingressos esperando por você aqui, última semana do Up Circo em Caratinga.
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6: Nota de falecimento.
7: A família de Maria Sabina Peixoto comunica seu falecimento ocorrido nesta sexta-feira. Maria Sabina é a avó da diretora da Rádio Cidade, Driele Lopes, e da ex-colaboradora, Rosânia Pires. A família convida todos os familiares e amigos para o velório nesta sexta-feira, a partir de 1 hora da tarde, na Capela Velório do Santuário, seguido do sepultamento às 4:30, para o Cemitério Municipal de Caratinga. A Rádio Cidade presta os mais sinceros sentimentos aos familiares e amigos neste momento de despedida.
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17: 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Você pedindo sua música, mandando seu recado. 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Manda no zap aí, 99478910. O ingresso pode ser seu. 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Só chamar no zap. E você que tá afim de faturar ingresso direto, sem sorteio, sem nada, manda no zap do Matheus, ó. 011-94899-8087. Anotou aí? 11-94899-8087. Manda lá, circo. Matheus vai te dar o ingresso, porque ele tá doidão, chegou aqui na rádio sim, bafadaço, e tá cheio de ingresso pra você. Não tem nem sorteio. As 50 primeiras pessoas que mandaram no zap dele já fatura o ingresso. Manda lá no zap do Matheus. É o seguinte, ó, ô Alice, conta aí.
18: Conta aí.
19: Conta aí.
20: Vocês acham que eu tenho talento pra música? Gente, brincadeiras à parte, a pessoa que eu tava falando no outro bloco é a filha do Michael Jackson. O rei do pop é protagonista de várias teorias da conspiração e a gente tá careca de saber, né? Bom, a Paris Jackson, filha do cantor, surgiu das cinzas pra contar como foi a sua infância ao lado do pai. Tá, eu exagerei um pouco, não foi das cinzas, né? Mas ela contou tudo enquanto participava de um podcast. Aos 28 anos, ela, que é modelo e cantora, revelou que, embora tenha passado seus primeiros anos no famoso Rancho Neverland, os brinquedos do parque de diversão não eram pro lazer diário da família. Segundo ela, ficou claro que os brinquedos não eram para ela nem pros irmãos, mas para crianças carentes ou com doenças terminais. Outra coisa que chocou foi a afirmação de que o astro mantinha regras bem rigorosas até quando a família viajava. Por exemplo, eles não tinham acesso liberado à televisão. Mas depois a Paris aliviou o clima e disse que o Michael era seu melhor amigo e que também era muito divertido. Infelizmente, as lembranças dela são limitadas, já que o pai faleceu quando tinha 11 anos de idade. Lidar com tudo foi bem difícil para ela. Paris acabou recorrendo a vícios para suportar o luto, mas comemorou na entrevista que tá sóbria desde 2020. E aqui, falando em surgir das cinzas, sabe quem deu as caras e vai voltar aos palcos em 2026? Não sai daí que no próximo bloco eu vou te contar tudo e não vou te esconder nada.
17: Valeu, Alice! Então conta aí, né, Alice? É, conta aí, Alice, conta pra nós.
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1: Porque o que importa pra gente é o

perfeita pra mim. Kleber e Cauã, mil adjetivos. 4h27. Recadinho pra você. É, pra você mesmo. Manda no zap 99478910 pra faturar ingresso pro circo. Última semana do circo em Caratinga, hein? Ah, espetáculo totalmente renovado. Manda aí, Rogério Silva, quero ingresso pro circo. Manda já. 99478910. Seguinte, preste atenção. Presta atenção, meu filho. 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
5: 4:34.
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12: Ah, Rádio das Promoções, telefone liberadaço, 99478910. Manda no zap, Rogério Silva, quer ingresso pro circo, manda aí. Daqui a pouquinho tem ingresso pra você, chama no zap, 99478910. Olha isso, Tony, conta aí, vai.
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14: E bota uma moda boa. A coleguinha está de volta, isso mesmo. A cantora Simária, da ex-dupla Simone Simária, anunciou que vai voltar a cantar depois de 4 anos afastada do mundo musical. Ela falou sobre o retorno lá no antigo Twitter e ainda contou que vai gravar um DVD no dia 12 de setembro, lá em São Paulo. No texto do anúncio, a artista escreveu assim: "A pausa nunca foi o fim da minha história, foi só o tempo que eu precisei pra voltar bem." E ela ainda finalizou dizendo: "Vocês estavam com saudades? Porque eu tava morrendo de saudade de vocês." É, gente, pelo visto, vem aí mais uma sofrência pra grudar na nossa mente. Pessoal, por hoje é só. Mas aqui, fica com saudade não, que segunda eu tô de volta. Semana que vem eu dou as caras pra dar aquela notícia que você só encontra aqui no Conta Aí.
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0: 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Bruno Rosa, Murilo Rufi. 15 para 5 na cidade. 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
1: A Rádio das Promoções, sabe quem faturou ingresso para o circo? Cortesia para criança até 12 anos. Duas cortesias para Valdelena, final do telefone 9523. Alô, Valdelena. Mais cortesia para o José Bernardes, final do telefone 1128. Mais ingresso aqui para a Kátia Mota de Piedade de Caratinga, final do telefone 3909. E mais cortesia para o Arino Antônio da Silva, final do telefone do Arino 5468. Daqui a pouquinho com Carlos de Souza, tem mais cortesia do Up Circo.
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0: 5 e 5.
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0: Carlos de Souza tá chegando aí, hein? Mas antes tem o nosso momento de reflexão. Você anda cansado? Ano difícil, ano complicado, muita coisa. Começando um novo ano. Olha, quando o coração cansa, aí é difícil. É. Chega um momento em que não é o corpo que cansa, é o coração. Cansa de esperar, cansa de se decepcionar, de lutar sem ver resultado. E esse cansaço não aparece por fora, mas pesa por dentro. Quando o coração cansa, tudo parece mais difícil. As palavras machucam mais. Os problemas crescem e a esperança parece distante. Mas até o coração cansado precisa continuar batendo, não pode parar. Enquanto ele bate, ainda há vida, ainda há chance, ainda há caminho. Permita-se descansar emocionalmente. Silencie um pouco a mente, ore, respire, confie. Nem todo dia você precisa ser forte, é impossível. Às vezes, só precisa mesmo continuar. E continuar já é uma forma de ser forte, de coragem, tá bom? Fim de festa por aqui, mas fim de alegria não. Ele tá chegando, Carlos de Souza e o Paradão Sertanejo. Eu volto na próxima segunda-feira, se Deus quiser. É, se Deus quiser, na próxima segunda-feira eu tô na área com mais um show da cidade. Fiquem com Deus, aproveite o final de semana, aquele abraço. Tchau, gente!

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1: Com o afastamento da frente fria, que manteve a temperatura baixa em alguns estados brasileiros nos últimos dias, os institutos de meteorologia prevêem a instalação de um veranico com temperaturas de 3 a 5 graus Celsius acima da média para a época do ano em pelo menos 13 estados até a próxima quarta-feira. Segundo a Climatempo, um grande sistema de alta pressão atmosférica vai ganhar força pelo interior do Brasil, deixando o ar seco e dificultando a formação de nuvens. Com muitas horas de sol forte sem entrada do ar frio de origem polar, as temperaturas terão uma grande elevação. De acordo com os meteorologistas, o calor mais intenso deve se concentrar em Mato Grosso, Mato Grosso do Sul, Goiás e Distrito Federal, onde os termômetros podem atingir entre 38 a 42 graus Celsius. No Sudeste, cidades do interior de São Paulo, Minas Gerais e Triângulo Mineiro também devem registrar máximas acima de 35 graus. A expectativa é que o bloqueio atmosférico mantenha o tempo seco e quente por vários dias. A Climatempo indica que o calor deve persistir ao longo da próxima semana, com pouca chuva nas regiões mais afetadas. Mudanças mais significativas no padrão do tempo só são esperadas com a chegada de uma nova frente fria mais organizada no fim do mês. Repórter Ana Cláudia Rodrigues.
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0: de Carlos de Souza.
1: Olá, muito boa tarde. Esta é sua ZYC777, Rádio Cidade Caratinga, 89,1 FM Estéreo, 37 anos de sucesso no ar. Sextou, sexta-feira, 14 de agosto de 2026. Estou chegando. A partir de agora tem o Paradão Sertanejo. E claro, a sua participação, 3322-1669 e também o WhatsApp 99947-8910. 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Alô especial para você, ligadinha aí desde cedo. Obrigado pela sintonia. Vem comigo até 7 da noite. Eu tô por aqui com o meu, seu, nosso
0: Paradão Sertanejo.
1: Para começar, tem essa aí, ó. Léo Rodrigues. Sexta-feira, sua linda.
2: Fim de semana começou.
1: 5:25.

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0: 7:31, tchê, garotos, problema meu. Antes, Léo Rodrigues, sexta-feira, sua linda. Oferindo 5:31. Olha, tem ingressos pra você curtir o final de semana no Op Circos, Aradário Grosso, hein? Se quiser faturar, manda aí no WhatsApp 99947-8910. É, você vai ganhar, hein? 5:31, oferecimento Chico Turbo Diesel.
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3: 5:36.
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0: 3466.
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2: Mas se você quiser faturar ingresso, é só mandar no WhatsApp aí, 999478910, que não vai pagar nada, né? Manda aí nome, endereço, já tá faturando, hein? Cleiton e Camargo, não precisa me dizer o que já sei.

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Zezé de Camargo e

0: 5:51.
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7: Hora certa,
8: 6 horas.
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14: Irmãos e irmãs, chegamos ao final de mais uma semana, que o Senhor nos dê a graça, a bênção para viver bem, né? Este final de semana, hoje dia 14 de agosto do ano de 2026, e a igreja celebra hoje a memória de São Maximiliano Maria Kolbe. São Maximiliano foi muito importante no período da Segunda Guerra Mundial, onde ele deu a sua vida para salvar a vida de uma família. São Maximiliano era um homem destemido que abriu mão da sua vida para que os outros pudessem viver. Seu testemunho ilumina com a luz pascal o honroso mundo dos campos de concentração. Consagrou-se ao Senhor na família franciscana dos menores conventuais. Grande devoto da Virgem Maria, fundou a milícia de Maria Imaculada e desenvolveu tarefas da palavra e dos seus escritos intensos, apostolado missionário na Europa e na Ásia. Deportado para Auschwitz durante a Segunda Guerra Mundial, num ímpeto de caridade, ofereceu sua vida de sacerdote em troca da vida de um pai de família. Seu companheiro de prisão, morrendo de fome em Bunker, São Paulo II, chamou-o de patrono do nosso difícil século. Sua vida situa-se na encruzilhada dos problemas emergentes de nosso tempo. Fome, paz entre os povos, reconciliação, necessidade de dar sentido à vida e à morte. Que história bonita, né, meus irmãos? História bonita de São Maximiliano Maria Kolbe, ele que deu a sua vida para salvar a vida daquele pobre homem que iria ser morto nas câmaras de gás na Segunda Guerra Mundial. Em meio ao sofrimento, meus irmãos, em meio às angústias da vida, Deus sempre envia uma alma caridosa que se torna luz para os outros. Com certeza, para a vida daquela família, São Maximiliano foi de profunda importância, porque ele deu a possibilidade daquele chefe de família ser, então, um homem para sua família, continuar sendo aquele que provê, que ajuda sua família, os seus filhos. Então, que São Maximiliano interceda por todas as nossas famílias. Amém.
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16: De volta na Cidade FM, agora 6:04. Olha, né, dá tempo, hein? Pode mandar aí no WhatsApp 99947-8910, dizendo que quer ganhar ingresso para curtir o espetáculo esse fim de semana no Obstico, lá na Dário Gross, próximo ao posto do irmão, hein? 99947-8910. Manda nome e endereço. Quem sabe não fatura aí no final do programa. É um par de ingressos para curtir um super espetáculo neste final de semana no Obstico. Dorinha do Guarda do Firmino tá pedindo música, mandando pra toda a família, pra todos da rádio, é, e também pra... É, pra mandar um alô pra ela aí, pra todos que tá curtindo a gente, né? Tá aí a pedir, a gente toca, né? Pra toda a família, Henrique e Juliano, ame o tanto que puder. 6:05.

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15: De volta, 6h21. Olha, tá valendo, hein? Ainda dá tempo você faturar, tem ingresso pra curtir. É nesse final de semana, espetáculos no Upcirco. É no Upcirco lá na Avenida Dário Grossi. Mande aí no WhatsApp 99947-8910. Quem sabe não fatura aí um par de convites pra ir curtir esse super espetáculo. Hoje, amanhã, depois. Seis e 22, atendendo o Arino lá do Morro da Antena. Teodoro Sampaio, passe livre.

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Entre Romário, Ícaro e Gilmar, Corações Egoístas, antes Bruno Barreto, Texana 37, Teodoro Sampaio, Passe Livre. Hora certa. 6:30 na cidade, alô especial aí, meu amigo Lucimar Nogueira, lá de Piedade, Caratinga, tá sempre curtindo a gente, o Edinho aí, meu amigo Lucimar Nogueira, lá de Piedade, Caratinga.

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1: 6h49.
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10: 6:53.
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1: 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Não é necessário ter experiência na área. 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
4: 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De volta na Cidade FM, Lucimar Nogueira, lá de Piedade, Caratinga, mandando pro pai Fábio Nogueira, toda a família Nogueira, todo mundo que tá lá curtindo em Piedade, Caratinga. Eduardo Costa, carta 6:57.

0: Tá aí atendendo a pedidos, João Mineiro e Marciano Aline. Antes, Eduardo Costa, carta.
1: Estou aqui.
2: Hora certa.
0: 7:04.
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0: tarde, a Rádio das Promoções está aí para encerrar o nosso Paradão Sertanejo de hoje. Daniel, me guardo para você. Olha, faturando convites para o circo David Martins Miranda, Córrego 4, Encruzilhada. É só passar aqui nos estúdios com documento de identificação e retirar o seu prêmio. Repetindo, David Martins Miranda, Córrego 4, Encruzilhada. Sete e 16 na cidade, Paradão Sertanejo fica por aqui, de volta segunda-feira, 5 da tarde, sempre no oferecimento, Caso do Produtor, Chico Turbo Diesel, Caso das Noivas, Caratinga, Juconto Center, Farmácia Santa Luzia, Autoescola Aliança, em novo endereço, a Coronel Pedro Martins, 148, Centro, Caratinga, Eletroágua, Atacado e Varejo, Tancredo Neves, 1095, bairro Esplanada, em Caratinga. Alô especial a você, ligadinha aí, valeu, obrigado pela sintonia, enquanto marcado, amanhã, né? Amanhã tem sabadão na cidade, aqui na Rádio das Promoções. Beijo no coração, continue ligado e até amanhã.
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0: 7:29.
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0: hora certa.
1: 7:40.
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0: 17:52.
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0: 8:01.
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0: 8:10.
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0: certa.
1: 8:18.
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0: 8:28.
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0: certa.
1: 8:36.
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1: 8:43.
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1: 91.
2: Está no ar a Voz do Brasil. As notícias do governo federal que movimentaram o país no dia de hoje.
3: Olá, boa noite.
4: Boa noite para você que nos acompanha em todo o país.
3: Sexta-feira, 14 de agosto de 2026.
4: Vamos ao destaque do dia.
3: Vícios em apostas.
4: 1.200.000 brasileiros decidiram bloquear o próprio acesso às plataformas.
3: E mais de 800.000 pessoas estão impedidas de apostar em bets por participarem de renegociação de dívidas. Dilson Santa Fé.
5: Desse total, aproximadamente 794.200 estão relacionadas à modalidade voltada à inadimplência.